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1: As estações mais frias são ideais para a realização de tratamentos estéticos, já que a exposição ao sol e ao calor é bem menor que nas estações mais quentes. Além disso, a recuperação da pele nesses meses é melhor e mais rápida.
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2: 9:23.
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1: Beber no mínimo 2 litros de água por dia é essencial em qualquer estação do ano. E se tratar do outono, a água auxilia a evitar o ressecamento, uma vez que o ar mais seco promove esse prejuízo à pele.
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3: 9:34.
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1: Se você ainda não faz atividade física alguma, aproveite a estação que se inicia e comece hoje mesmo. Algo que te dê prazer. Dançar, pular corda, jogar futebol com os filhos, enfim, movimente-se.
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2: 9h44.
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2: 6:22.
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2: E não é que a danadinha chegou? Olha ela aí, sexta-feira, minha linda. Alô, meu povo apaixonado. E aí, tudo certinho? Tudo bem? Ótima sexta-feira, eu sou o Deluca e tá no ar o nosso Violada nesse 29 de maio. Violada sertaneja, sextou, meu povo, depois de mais uma semana de luta, trabalho e muita correria, chegou aquele momento de respirar um pouquinho mais leve e deixar a viola falar, né? Sertaneja é isso, é companhia pra estrada, pro serviço, pro churrasco, pro dia a dia, pra sua casa e pras lembranças que aparecem do nada. Eu sou o Deluca e a partir de agora vem comigo, aumenta o som e bora curtir o melhor do passado.
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2: Vamos começar com essa noite como lembrança, João Mineiro Marciano, anos 80, aquela linha sofrida e romântica que virou marca da dupla. E a gente vai viajar no tempo com essa daqui.

0: Cabana, Lourenço e Lorival pra fechar o primeiro bloco de hoje aqui do nosso Violada. Trem que já começa daquele jeito, viu? Uma moda puxando a outra e o coração indo junto. Daqui a pouquinho a gente já volta com mais história cantada.
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2: Olá, meu amigo, minha amiga, pedimos licença para chegar mais uma vez na sua casa e no seu trabalho, né, onde você estiver, trazendo para você, para sua família, para todos que estão por aí, mais uma nova edição do programa O Homem e a Terra, Serviço de Comunicação do Instituto de Desenvolvimento Rural do Paraná e a Par Emater. A gente conversa com você nesta sexta-feira de lua crescente, 29 de maio de 2026. Dia do Estatístico, Dia do Geógrafo, Dia Mundial da Energia e Dia Mundial da Saúde Digestiva.

0: Pois é, nesta última quarta-feira, 27 de maio, o Conselheiro Paraná divulgou o novo preço de referência para o leite, né, que você, produtor, entrega para a indústria, para o laticínio. E o preço do litro do leite padrão ficou em R$ 2,50 o litro, né? 6,65% abaixo do preço definido lá no final de abril, né? Que foi, naquela época, de R$ 2,68 o litro. Então, este valor serve para pagamento agora no mês de junho do leite, né? Que você, criador, entrega para o laticínio neste mês de maio. Pois é, o leite padrão é o produto que na análise apresenta 3,5% de gordura, 3,1% de proteína, 500 mil de células somáticas e 300 mil de contagem de placas padrão por ml de leite, né? E volume de entrega para a indústria, para o laticínio, de até 300 litros por dia. E aí, na tabela divulgada pelo Conceleite, tem ainda, né? O leite com qualidade melhor, né? Superior aí ao produto padrão e entrega acima de 3 mil litros por dia. Tá? Para esse leite, então, o preço de referência ficou em R$ 3,15 o litro. E o leite com qualidade inferior ao produto padrão, ao leite padrão, ficou com preço de R$ 2,35 o litro. Então, o preço de referência é definido aí com base do comportamento de mercado dos produtos derivados, né? Do leite, claro, que na última pesquisa mostraram queda de preço, né? Então, o leite longa-vida, que em março tinha subido quase 16%, agora no mês de abril, na pesquisa feita em abril, mostrou queda de 8,73%. O queijo mussarela também teve baixa, né, de 5,74%, 74%, e outros produtos derivados, como o iogurte, a manteiga também, queda de 4,58%, né? O que na média, então, deu esse 6,65% que foi aplicado, então, no preço de referência. Então, eu repito para você, né, o novo preço de referência para o leite padrão, definido pelo Conceleite nesta última quarta-feira, dia 27 de maio, ficou em R$ 2,50 o litro, com queda de 6,65% em relação ao último valor divulgado no final de abril, né, no último mês de abril, pelo mesmo Conceleite. Então, este preço serve para pagamento, agora no mês de junho, do leite que você, produtor, está entregando, né, para a indústria neste mês de maio. Pois é, ao longo desses últimos anos, a gente tem visto aí vários produtores aqui do nosso estado buscando aí investir na cultura da oliveira, né? Diversificando a sua atividade lá no sítio com a cultura da oliveira, que é a planta, então, que produz a azeitona, fruto usado para a fabricação do azeite depois, né? Uma iniciativa que até aqui trazia aí certo risco para esse produtor por falta de estudos, né? Estudos técnicos que indicassem aonde essa planta poderia ser cultivada com sucesso. Bom, se faltava esta orientação, não falta mais, né? É que nesta semana o nosso Instituto IDR Paraná divulgou uma nova publicação que mostra, então, quais são os municípios aqui do Paraná, aqui do nosso estado, onde a oliveira pode ser plantada. Olha só, né? Trabalho feito através de parceria com pesquisadores da Embrapa, que a gente vai conhecer melhor agora, né? Chamando a participação da extensionista, a engenheira agrônoma Laís Adamúquio de Oliveira, gerente regional do IDR Paraná de Curitiba, que participou, claro, né, da elaboração deste documento técnico. Vamos ouvir a Laís.
1: A publicação do documento de riscos climáticos para a olivicultura do estado do Paraná, ela é um marco histórico, uma vez que a cultura já vem sendo produzida no estado há décadas, contudo, sem uma identificação dos municípios que possuem aptidão, regiões que sejam aptas à produção da oliveira. Esse documento, ele traz para nós um mapa dessas regiões aptas, pela questão também de exigência em horas de frio, de cada material genético, o que permitirá os próximos passos para a pesquisa e desenvolvimento da expansão da produção para o nosso estado. Seja ele para a adaptação dos materiais genéticos de cultivares que já existam na produção da oliveira, tanto para o desenvolvimento de novos materiais e a questão de adaptação edafoclimática. Então a gente vai poder trabalhar toda essa região que deu apta no zoneamento, no estudo do boletim técnico, que foi elaborado junto com a Embrapa, para darmos continuidade nas pesquisas e no acompanhamento dos agricultores que já produzem ou que têm a intenção em investir na cultura. Esse documento também abre portas para que seja publicada uma portaria do Ministério da Agricultura, que norteia o zoneamento da cultura para o Estado do Paraná, que permitirá, a partir da publicação desta portaria do Ministério, que o agricultor possa fazer o custeio e investimento da cultura por meio das políticas públicas de crédito rural já disponíveis. E cremos que a partir desse momento da publicação, nós possamos avançar, aumentando a área produtiva, tendo em vista que a maior parte dos produtos oriundos da oliveira são importados. Então, nós importamos praticamente todo o azeite e azeitona em conserva que é consumido no Brasil. Então, é uma potencialidade para o nosso agricultor. Além do que, os nossos azeites nacionais têm conseguido uma notoriedade em relação à produção em todo o mundo, sendo passível, sim, a produção nacional de oliveira. Então, a gente tem esse novo caminho que poderá ser trilhado pelos agricultores familiares do Paraná, a partir do cultivo dessa espécie que tem aí tudo para expandir no nosso estado.
0: Então, né? Este estudo aí feito pelos profissionais da Embrapa e do nosso Instituto ITR Paraná mostra que aqui no nosso estado temos 69 municípios onde o risco aí para o cultivo da oliveira são menores, né? Eles ficam nas regiões mais altas aí dos Campos Gerais, que é aquela região de Ponta Grossa, também no Centro-Sul, Sudoeste e Sul do estado, né? Que pegam municípios como Campo Largo, General Carneiro, Guarapuava, São Mateus do Sul, Palmas, Pato Branco, Piraquara, Prudentópolis, Rio Negro e União da Vitória. E além da Laís, né, trabalharam na elaboração desse estudo o Pablo Ricardo Nietzsche, aqui do nosso Instituto ITR Paraná, e os pesquisadores Márcio Silveira Frege, o Itamar Antônio Bonhola, Márcia Tofani Simão Soares e a Helenice Fritzson, todos da Embrapa, né? E a publicação, que tem 27 páginas, está em PDF, e você que ficou interessado pode conseguir de graça, né? Sem pagar nada, indo até o site do nosso instituto na internet e procurar lá, primeiro por publicações, depois por boletim técnico, né? Então lá você vai ver a última publicação, é essa então, que trata da oliveira. Bom, era esse o recado que a gente tinha para hoje. Vamos ficando por aqui, desejando, né, a todos vocês uma ótima sexta-feira, um excelente final de semana também, até segunda. Até semana que vem, quando estaremos aqui de volta, né, para conversar com você, trazer para você e para sua família também mais uma nova edição do programa O Homem e a Terra. Forte abraço para todo mundo, fiquem com Deus e até lá.

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1: 6h48.
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2: Violada Sertaneja já tá de volta agora com a volta do boiadeiro César e Paulinho, seguindo aquela linha forte de música ligada ao homem do campo, bem presente nos anos 90.

0: Adalberto e Adriano, bota lenha na fogueira. Cheirinho de fogão a lenha, né? Estrada de terra, sertanejo raiz do jeitinho que o povo gosta. Por falar em fogão a lenha, vou tomar um cafezinho, não é no fogão a lenha, mas eu vou tomar um cafezinho aqui pra descansar um pouquinho. Daqui a pouquinho, logo depois do intervalo, a gente volta com mais.
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3: 7:05.
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6: Fala, turma do campo. Que bom ter você com a gente para mais uma jornada de informação e boa prosa.
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6: E para começar a nossa primeira parte com o pé direito, já vamos direto para uma notícia que celebra um marco importante para a pecuária brasileira. O Rio Grande do Sul acaba de completar 5 anos com o status de peso, área livre de aftosa sem vacinação.
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6: Essa conquista não é de agora, viu? O reconhecimento internacional pela ONSA, a Organização Mundial de Saúde Animal, foi lá em 2021. E desde então, essa chancela tem sido fundamental. Ela serve de base sólida para toda a vigilância sanitária que o Estado mantém, garantindo a saúde do rebanho. E o mais importante, abre portas, mas muitas portas mesmo, para que a pecuária gaúcha tenha acesso facilitado e valorizado a diversos mercados lá fora. Mercados externos que exigem essa qualidade e segurança. É um trabalho contínuo, que mostra a força e o compromisso do nosso agronegócio com a excelência. Uma informação que reforça a importância do nosso setor no cenário mundial.
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6: Pode ficar por aí, que o programa tá só começando. Daqui a pouquinho a gente volta com muito mais para você. Não sai daí.
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7: Estamos de volta agora com No Colo da Noite, Zé do Rancho e Zé do Pinho, daquelas modas clássicas das décadas de 70 e 80, bem carregada de poesia sertaneja, e a gente traz essa daqui para você recordar.

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0: Ingrata Maria, Goiânia e Paranaense. Trem que parece até filme passando na cabeça, né? Cada música trazendo uma cena diferente. Já já tem mais moda boa por aqui.
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3: 7:20.
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14: E a gente segue aqui no Agronejo com muita informação boa para você que vive e respira o campo.
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14: É, meu amigo, o Brasil é um gigante. E essa nossa força, esse nosso protagonismo, ele também vem da inovação no agronegócio, viu?
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14: A gente já ocupa uma posição central lá no agronegócio global. E isso é fato. E não é pouca coisa, não. O nosso país desempenha um papel super relevante para a segurança alimentar, tanto aqui dentro, nacionalmente, quanto lá fora, internacionalmente. Isso mostra a importância do que a gente faz, do trabalho duro do produtor, da pesquisa, da tecnologia que é aplicada no campo. É por isso que a gente tem que sempre estar de olho nas novidades, nas tendências, nas tecnologias que chegam pra gente, porque é isso que mantém o Brasil nessa posição de destaque. É o futuro do agronegócio passando por aqui, nas suas mãos, no seu dia a dia.
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14: Fique ligado, a gente volta com mais do Agronejo. Mais informação, não saia daí.
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15: Vamos de Caboclinha, Carreira e Carreirinho. Vem lá da fase clássica da música caipira, forte nas décadas 50 e 60, e a dupla ajudou a construir aquele estilo tradicional de viola que abriu caminho pra muita gente depois.

0: Explosão de Amor com Bruno e Marrone, a gente fazendo aquela mistura, né? De raiz antiga com romantismo moderno, uma viagem boa demais pela história do sertanejo, e daqui a pouquinho a gente continua.
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12: Levando sempre as informações que fazem a diferença no campo.
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12: E falando em fazer a diferença, olha que notícia boa que chega pra gente. O programa de saúde rural do Senar alcançou um marco impressionante, atendendo nada menos que 55 mil pessoas em apenas um ano. É gente demais, né?
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12: Isso mostra o quanto a saúde no campo é prioridade. Esse programa, que opera em todas as regiões, está diretamente ligado ao dia a dia dos nossos produtores e trabalhadores rurais. E os resultados, meu amigo, são para comemorar. A gente vê a redução do nível de glicemia, o controle da pressão arterial, tudo isso impactando diretamente na qualidade de vida de quem tanto trabalha para alimentar o Brasil. É o agro cuidando de quem faz o agro. Um trabalho essencial que merece todo o nosso aplauso e reconhecimento. Um baita exemplo de iniciativa que realmente faz a diferença na vida da nossa gente. É o Senar de parabéns por essa atuação tão importante, levando bem-estar para quem tá na lida.
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12: Fica por aí com a gente.
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14: Vamos de chumbo trocado, solevante soleni, moda clássica de resposta e provocação bem comum no sertanejo antigo.

0: Frente a Frente, linda, Mato Grosso Matias. Bom demais, né? Emoção à flor da pele, gente. Que moda boa demais. Que sequência boa, né? E daqui a pouquinho a gente já volta com mais um bloco aqui no Violada.
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2: 7h58.
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15: Muito bem, você segue ligado na programação do Agronejo. Claro, as notícias que importam para o nosso agronegócio.
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15: E falando em informações que movem o campo, olha só essa que chegou por aqui. Recentemente, o mercado da soja teve um avanço significativo, hein?
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15: Os preços subiram e foi uma alta que se espalhou quase que generalizada pelas principais praças brasileiras. Uma notícia e tanto para o produtor, que vê a valorização do seu trabalho. É a força da nossa produção, da nossa safra, refletindo diretamente no bolso de quem trabalha duro para colocar alimento na nossa mesa. Essa movimentação mostra a dinâmica do setor, sempre atento às oportunidades e às demandas do mercado. Um levantamento mostrou essa tendência de alta, garantindo um cenário mais otimista para a cadeia produtiva da soja. A gente sabe o quanto cada ponto percentual faz a diferença, né? E essa notícia chega para animar ainda mais o dia de quem está no campo.
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15: Daqui a pouquinho a gente volta com mais Agronejo na próxima parte do programa.
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0: som do Rei Gaspar e Majestade, a Ferro e Fogo, a gente vai finalizando por aqui mais um Violada Sertaneja. Obrigado de coração pela companhia e mais uma semana. Agora é hora de aproveitar o fim de semana, descansar, reunir a família e, claro, sempre com uma moda boa tocando por perto, né? E na segunda-feira, se Deus quiser, a gente tá de volta. Abração do Deluca, fiquem com Deus, ótimo final de semana e até segunda com o nosso Violada.
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5: 8:15.
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18: E aí, turma do Agronejo, chegando junto com a gente. Que bom ter você por aqui acompanhando todas as novidades e informações do campo.
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18: E falando em informações importantes, olha só essa discussão que está ganhando força e merece nossa atenção. A Comissão Nacional de Biodiversidade, a Conábio, que é um órgão ligado ao Ministério do Meio Ambiente, iniciou uma série de reuniões em Brasília.
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18: O tema central, uma proposta bastante polêmica que coloca a tilápia no centro do debate. Será que a tilápia, esse peixe tão presente na piscicultura brasileira, pode ser considerada uma espécie invasora? É o que os especialistas estão analisando e discutindo a fundo. É uma questão complexa que envolve meio ambiente, produção e economia. E a gente vai ficar de olho nos desdobramentos dessa história que impacta diretamente nosso setor.
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18: Chegamos ao final do nosso Agronejo. Foi um prazer enorme ter a sua companhia. A sua audiência é a nossa força. Mantenha-se conectado com a gente, porque o Agronejo não para. E a gente volta sempre com mais para você. Até a próxima. Um grande abraço.
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29: 8:22.
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6: Sonhe. Seja otimista. Procure subir. E espere sempre que o melhor lhe aconteça. Embora as aparências sejam contrárias, confie em Deus, que está dentro de você. Porque nele existe a solução de todos os seus problemas. Olhe para o lado certo da vida, para a felicidade e o progresso, e não detenha jamais sua subida. Seja otimista e há de vencer.
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0: Manhã de sexta, é um prazer enorme poder estar cumprimentando você, desejando que você tenha o melhor dia de sua vida neste 29 de maio, ano de 2026. 14 graus é a temperatura no centro, 8 horas e 28 minutos pelo seu horário de Brasília. E lembre-se, a vida não pede perfeição, meu amigo, minha amiga, mas pede coragem. Coragem para tentar, falhar, recomeçar e, acima de tudo, acreditar novamente. É isso aí. Trabalhe com amor no dia de hoje, entregando o seu melhor e assim ganhando as horas. É isso aí. Motive-se com as lições vivas do otimismo cristão, a fim de que a alegria lhe seja companheira. Hoje, abrace mais, muito mais. Critique menos. Muito menos. Elogie mais, muito mais. Seja a luz que acende e não o interruptor que apaga. E aproveite as oportunidades. Elas são como ondas de rádio. Se você não sintonizar, nada vai acontecer. E aproveite o dia e plante amor e paz e colha paz e amor. Não fique chorando pelo que você perdeu. Lembre-se, você está vivo, hein? A batalha não terminou. Viva o dia de hoje, o de ontem já é passado. O amanhã é futuro e a esperança termina quando você para de sonhar. Então continue sonhando e vivendo o dia de hoje.
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0: Trabalham conosco na edição de hoje do Canal Aberto, um bocadinho mais cedo, por causa da grade de programação da sexta-feira, né? Marlon Machado na produção sonora musical, na programação, o Claudemir e o Mauro Conte mais uma vez nas reportagens, nesta sexta-feira, o Alvari nos efeitos de estúdio, a Catiele nossa arrumadeira e os locutores comerciais, o Celso Alindia, Liz Oliveira, o Flávio e também o Lucas, todo mundo trabalhando com amor, entregando o nosso melhor, porque a vida é passageira. Como a dor, bela como o amor, simples como eu, importante como você. Por isso, lute, perdoe, ame, conquiste, aproveite cada segundo. Hoje, tá? Não deixe para amanhã. E se você tiver que escolher entre ser feliz ou ser importante, escolha ser feliz, porque importante, meu amigo, você já é.
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0: Tempo encoberto em Clevelândia, 14 graus é a temperatura no centro da cidade. Agora a gente vai conferir com o Peter Scheuer, nosso meteorologista de todo dia, aqui na Progresso. O tempo para hoje, para amanhã, para domingo, para segunda, como é que vai se comportar o tempo aí nesse final de semana e na próxima semana, Peter? Bom dia para você.
3: Bom dia. Uma sexta-feira relativamente aproveitável, com tempo seco, mas com mudanças previstas no comportamento da atmosfera por conta da chegada de uma baixa pressão. Segue com alternância entre sol, períodos de muitas nuvens. Boa parte dessa sexta-feira ainda é aproveitável, mas a nebulosidade vai aumentando. Quanto mais em direção ao período da tarde e noite, mais essa baixa pressão se aproxima. E até o final do dia à noite, quem sabe até antes, ela já possa estar provocando a ocorrência de chuva, isoladamente alguns temporais. A temperatura ela se mantém em gradativa elevação, hoje até é um pouco mais aquecido, com máximas de 25 graus. Os ventos sopram com intensidade fraca a moderada de norte a nordeste. Amanhã ainda tem a influência dessa baixa pressão entre a madrugada e início da manhã, com chuva, e vai melhorando aos poucos no decorrer do sábado. Portanto, sábado ainda tem chance de chuva entre a madrugada e parte da manhã, depois vai melhorando aos pouquinhos. E parte do sábado ainda é aproveitável. No domingo, sol, nuvens, tempo bom, tempo seco e pancadas passageiras isoladas durante o período da tarde. Na segunda, terça, quarta, quinta, tempo bom, tempo firme, não há previsão de chuva nesses dias, o sol acaba marcando presença, friozinho pelas manhãs, com maior aquecimento durante a sequência das tardes. Então, boa parte dessa próxima semana é relativamente aproveitável e um friozinho no amanhecer, em torno aí dos 7, 8 graus, o que a gente já está acostumado. E com temperaturas mais agradáveis durante a sequência das tardes, sempre num patamar aí próximo acima dos seus 22, 23 graus. Peter Scheuer, meteorologista, com a previsão do tempo.
0: Valeu, Peter. Nós vamos reproduzir, né, daqui a pouco, dentro de uma hora, a previsão do tempo de novo aqui na Progresso. 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
0: A hora da notícia na Progresso FM. 8:34, 14 graus é a temperatura. A gente vai a um break e depois dele tem Campo e Lavoura, as notícias do agro aqui na sua Progresso.
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1: 8:36.
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1: Aqui na Progresso, você está sendo convidado a ouvir mais um programa com informações úteis para o homem do campo. Bom dia. A partir de agora, você fica sabendo das notícias importantes da nossa agropecuária, para aqueles que trabalham na terra e alimentam o país, e para todos que, de uma maneira ou outra, estão envolvidos com esta vasta cadeia produtiva paranaense. Está no ar o programa Campo e Lavoura. Campo e Lavoura, 30 minutos de informações dirigidas pelo seu Sindicato dos Empregadores Rurais do município de Clevelândia.
2: Campo e Lavoura no ar, nossa edição da sexta-feira, 29 de maio de 2026, nosso último programa do mês de maio, porque a partir de segunda-feira a gente começa o mês de junho. Estamos aqui já no ar nas nossas redes sociais, você pode sintonizar YouTube e também o Facebook, e na Progresso FM 106.9 ou na nossa rádio online no mundo, rdprogresso.com.br. 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
3: 8 horas e 45 minutos, horário de Brasília, e com uma temperatura aqui no centro de Cleveland agora de 14 graus, a gente está começando o programa e com a presença aqui nos estúdios do presidente do Sindicato Rural de Cleveland, o agrônomo Thiago Galina, que está retornando de uma viagem aos Estados Unidos, como os nossos ouvintes sabem e acompanharam também os relatos que ele fez aqui neste programa durante a sua estada lá na Califórnia, nos Estados Unidos. E alguma coisa a gente vai comentar hoje, né? Porque é muita informação que ele está trazendo de lá. E também vamos comentar outros aspectos relacionados ao agro aqui no programa. Tiago, bom dia, seja bem-vindo outra vez.
4: Bom dia, Mauro, bom dia aos nossos ouvintes, nossos produtores rurais, aí uma semana de trabalho novamente.
3: É, fizeste boa viagem, tanto na ida quanto no retorno? Nenhum atropelo?
4: Graças a Deus, Mauro, graças
3: que
4: a Deus,
3: bom.
4: Tudo bem, foi muito boa a viagem, muito conhecimento.
3: Tiago, o ponto de preocupação é com as lavouras de feijão e milho de segunda safra, afetados pela geada e pelas chuvas fortes que tivemos nessa chuvarada que aconteceu durante essa semana. E nós temos o Ivano Carniel. O Ivano é um técnico agrícola que está à disposição do DERAL, lá na Secretaria da Agricultura, em Pato Branco. Ele fez uma análise no seu relatório mensal deste mês de maio, e a respeito de safra, e ele fala dos reflexos nas culturas de feijão e milho de segunda safra. E vamos ouvir o Ivano, então, nessas informações importantes, nesse relato que ele colheu, e o que é mais importante, da nossa região aqui do sudoeste do Paraná. Bom dia, Ivano.
5: Muito bom dia a todos os nossos caros ouvintes. Bom, a Secretaria da Agricultura fez essa semana uma avaliação do andamento da segunda safra aqui na microrregião do Pato Branco, especificamente para a cultura do feijão. É importante a gente lembrar, nos nossos 15 municípios aqui, nós estimamos esse ano 45.200 hectares, tá? Ela é uma área em torno de 52% menor do que a área que a gente tinha o ano passado. Nossa estimativa inicial de produção nesses 45.200 hectares era que a região produzisse entre 86 mil a 95 mil toneladas de feijão, o que deveria representar aí em torno de 25% a 27% de toda a oferta de feijão no Paraná nesse período de segunda safra. A nossa reavaliação é que essa produção ela deva diminuir, né? Nossa projeção hoje é que seja em torno de 55 mil a 60 mil toneladas, tá? Então deve ser uma produção em torno de 30 a 35% menor daquilo que a gente estimava inicialmente. E se a gente comparar com a safra do ano passado foram produzidas 153 mil toneladas, tá? Então nós teremos aí uma safra, um volume de feijão em torno de 60% menor do que foi produzido o ano passado aqui nos 15 municípios. As áreas de feijão que vinham sendo colhidas, elas estavam com produtividades bem abaixo do esperado, em função da falta de chuvas que foram registradas em março e também parte do mês de abril. As demais áreas que estavam no campo aí, devido ao plantio mais atrasado, apresentavam melhores condições e com boas perspectivas de produtividade. Porém, elas foram atingidas pelas geadas nesse mês de maio e também elas também irão ter assim a sua produção afetada. Tá? Bom, os preços, né? O importante é relembrar que os preços eles já tinham sido elevados, né, devido à diminuição da oferta que estava estimada inicialmente, né, em função, obviamente, também da diminuição da área plantada. Com esse fator da geada, os preços também aumentaram consideravelmente, né? Se a gente comparar, por exemplo, o preço do Carioca, nesse mesmo período do ano passado, o produtor recebia em torno de R$ 200 a saca. Hoje está em média R$ 400. O preto, no ano passado, nesse período, era R$ 120 a saca. Hoje já é R$ 250, tá? É óbvio dizer que esses preços para feijão é o feijão padrão, né? Tipo Carioca, nota 8,5 acima, e o preto, feijão tipo 1. Tá? O que a gente acha difícil que o preço, que o produtor consiga, né? Também, evidentemente, nessa condição que a gente tem vivido, consiga colher um feijão aí nesses padrões para obter esses preços aí. A gente continua, obviamente, acompanhando a colheita do feijão, né? Até nesse momento a gente colheu em torno de 35% do feijão aqui na micro-região, e esses números, obviamente, eles podem ser alterados, porque as produtividades, elas têm sido muito heterogêneas, né? E com diferenças muito grandes entre uma localidade e outra que a gente tem observado. Para a cultura do milho, as perdas elas tendem a ser menores do que na cultura do feijão, mas onde as lavouras estavam mais atrasadas, os danos foram maiores. Tá? Em alguns locais, as perdas iniciais elas foram estimadas em apenas 5%, mas a gente sabe que tem localidades em que as perdas podem chegar a metade daquilo que o produtor esperava. Tá? Este ano, aqui na micro-região de Pato Branco, nós estimamos 82 mil hectares de milho na região. Tá? Teve um crescimento de 78% em relação à área que foi plantado o ano passado, e a gente esperava produzir de milho algo em torno aí de 600 mil toneladas. Tá? Agora, a gente, nessa nova avaliação que a gente fez, está entre uma produção entre 500 a 520 mil toneladas, em torno de 13% a 16% menor do que aquilo que a gente estimava inicialmente. Milho, obviamente, ainda não iniciou a colheita, né? E também, à medida que a colheita iniciar nos próximos dias, a gente vai ter a condição de fazer uma avaliação mais precisa.
3: Valeu, Ivan. Muito obrigado pelas informações aí. O que te parecem esses números, hein, Tiago? Números que desceram ladeira, havia uma previsão, e o que está se encaminhando é outra, bem diferente.
4: É, Mauro, falando primeiro em feijão, uma área de plantio menor de feijão, né? Substituída por uma área maior de milho, né? E uma produtividade menor. Então, vamos dizer assim, que foi produzido no passado de feijão, esse ano vai ser um terço do ano passado. Então, é uma redução considerável. Os reflexos estão nos preços, né? Só que agora resta saber como é que vai ser as condições desse produto colhido, né? A gente tem vários dias de tempo úmido, né? O produtor não consegue colher, e vai ter muitas áreas que o produtor não vai acabar nem colhendo, porque não é economicamente, não é viável. Os danos foram grandes mesmo na cultura do feijão. Até eu acho que região de Clevelândia, Mangueirinha, Mariópolis, uma parte de Pato Branco foram as mais atingidas, né? Porque as temperaturas foram mais baixas nesses locais.
3: Ao invés de colher, o produtor passou a grade direto?
4: Ainda não fez nada, Mauro. Não vai acabar não colhendo a área. Uhum. Plantar uma cobertura de inverno por cima, pode ter certeza que em algumas áreas vai acontecer isso. Então, ainda mais o preço que está o combustível, né? O produtor não vai colher uma área que o produto não sai de boa qualidade, ou talvez não tenha produção nenhuma. Então, essas áreas que foram plantadas mais tarde eram as áreas que estavam em melhores condições, né? Umas lavouras com bom potencial produtivo, até porque o período que deu, ocorreu a falta de chuva, ele estava num estágio inicial, então não sofreu tanto como nas outras lavouras que foram plantadas um pouco antes e estavam em estágio de formação de grão. Então essas áreas que estavam em boas condições de produtividade foram as áreas atingidas. E quando se fala de milho, né, eu acho que o problema maior foi na nossa região aqui de Clevelândia e a parte de Mariópolis, que tem essas áreas de milho plantado um pouquinho mais tarde, né, região do Pato Branco e outra na outra parte da micro-região do Pato Branco, sim. As intensidades de frio foram menores. Teve prejuízo? Teve. Eu acho que em Clevelândia, na nossa região aqui, maior altitude, eu acho que o frio foi mais intenso E eu falo, eu até arrisco dizer que essas perdas de produção que ele fala em 10%, 5, 10%, tem áreas que podem chegar até 50%.
3: Olha só, Tiago, também sobre o tempo, né? Havia uma previsão dos modelos aí, frio intenso para a primeira semana de junho, inclusive com temperaturas negativas, inclusive para Pato Branco. E os modelos acabaram tirando isso e as temperaturas mínimas vão ficar naquela faixa de 10 a 15 graus aí. E não se tem ainda antecipadamente uma previsão de frio forte antes do começo do inverno, que é lá para o dia 20, 21 de junho, que se estabelece, né, esse início de inverno, mas a gente sabe que ele começa antes, né, meteorologicamente falando. Se vier mais uma onda de frio lá, segunda quinzena, pode prejudicar ainda mais?
4: Quando se fala cultura de feijão, praticamente acho que não, Mauro, mas quando se fala em milho, você falar em temperaturas mais baixas e negativas aqui para a nossa região, talvez as geadas fracas que deram em outras regiões, como Pato Branco e no restante da micro-região do Pato Branco, talvez esse milho pode ser atingido. Então, se ocorrer até a primeira quinzena aí mais alguma geada mais forte, eu acho que o dano maior será, com certeza, na cultura do milho.
3: Agora são 8 horas e 56 minutos e nós estamos apresentando Campo e Lavoura aqui pela Progresso FM. Manhã de sexta-feira, hoje 29 de maio, nosso último programa do mês de maio. 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
4: Estamos apresentando Campo e Lavoura, as notícias do agro para você nesta manhã de sexta-feira. 8 horas e 58 minutos pelo horário de Brasília. E essa semana aconteceu em Pato Branco, mais precisamente no dia 26, foi na terça-feira, encontro de lideranças do setor agropecuário da região sudoeste do Paraná. E um dos assuntos, novamente, por causa do chimarrão, hein? Mas um dos assuntos discutidos novamente foi a questão relacionada com a sucessão familiar. E o Thiago esteve lá, esteve participando na terça-feira, cerca de, ao que se anuncia aí, Thiago, 243 diretores, associados e produtores rurais de 20 sindicatos da nossa região estiveram tomando parte nesse encontro regional de líderes rurais, ele que é promovido pela FAEP. E do total dos participantes, também se anuncia, 56% eram mulheres, refletindo dessa forma, Tiago, a presença feminina com expressiva participação nos espaços de liderança, gestão e representação do agronegócio. Além desse assunto teve discussão lá, a sucessão familiar, que outros assuntos foram debatidos nesse encontro de terça em Pato Branco.
5: O encontro regional de líderes rurais, Mauro, na verdade, ocorre em várias regionais, né? Então, o primeiro foi Pato Branco, ocorre em Toledo, é um circuito de encontros, né? E no final do ano existe um encontro, o encerramento desse encontro de líderes, que acontece em Curitiba, num grande evento, né, um evento importante que a federação promove. E o assunto desse ano foi a sucessão familiar e o planejamento sucessório. Eu acho que isso não é só na agricultura, né, mas em várias famílias se discute isso, mas a preocupação existe também com a agricultura quando você fala em sucessão familiar. É um assunto muito delicado, e sempre a federação gosta desses assuntos levar em pauta, porque devem ser discutidos por todas, né, as famílias. Até existe um curso do Senar, promove Herdeiros do Campo, que o Sindicato Rural de Clevelândia vai promover, provavelmente nesse segundo semestre de 2026, e mais uma turma no primeiro semestre de 2027, que faz parte também dessa discussão de sucessão familiar. Então foi um evento com a participação do nosso presidente Ágio Eduardo também, que esteve presente. A gente teve uma palestra com a Marielle Biffi, que falou sobre sucessão familiar. Ela advoga e trabalha com essa questão. E então essas pessoas fizeram parte desse evento, puderam perceber a preocupação da federação e também parar e pensar um pouquinho quanto é importante, né, esse assunto. E novamente as mulheres participando bastante do evento, né, isso é muito bom, porque até a mulher faz parte da família e sendo uma peça muito importante quando você fala ligação do homem com o filho, com a filha, com a família, com o trabalho, né, um elo de ligação aí importante que vem a agregar mais nessa questão quando você fala em família, né. E a sucessão familiar aí é uma preocupação que acontece, né, como da sequência, né, nesse negócio que é a propriedade rural. Então os filhos, quando vão dar sequência no trabalho dos pais, isso é gratificante para a própria família e para o negócio. A agricultura brasileira precisa continuar, né, Mauro? Então as famílias precisam dar sucessão nas próximas gerações, e isso foi discutido e e continua, né, essa discussão, essa conversa, é sempre um aprendizado. E a gente vai tentar trazer também essa ideia, né, com alguns cursos, alguns aperfeiçoamentos para o nosso produtor rural aqui em Clevelândia, né, através de cursos, através de encontros. Eu acho que isso faz parte, né, do nosso compromisso do sindicato de trazer conhecimento.

0: casa reclamando, falando na verdade é a verdade, porque o momento não é bom,
1: sim,
0: não chove, ou chove demais,
1: os, né? Preços não,
0: os preços não estão bons. Então aquilo vai, né, ficando na cabeça da pessoa, sim, da criança, ou que seja do adolescente. Será possível que esse adolescente vai querer dar continuidade nesse tipo de atividade? Então, às vezes a gente produtor tem que se policiar um pouco, sabe? Isso às vezes acontece. Então a gente tem que parar e pensar, será que isso eu devo falar para os meus filhos, né? Ou a gente deve trazer para casa de uma outra forma, né? Então é um assunto, por isso que eu digo que é delicado, porque a sucessão se faz, é mais fácil ela continuar quando a gente tem momentos importantes, momentos bons na atividade. Quando a gente passa por um momento um pouco mais difícil, talvez esses filhos não tenham tanto ânimo de continuar na atividade, né? Então, depende muito da questão do tamanho da propriedade também. Às vezes, uma atividade, por exemplo, eu vejo propriedades um pouco menores, né? Que a bovinocultura de leite é uma atividade importante para essas propriedades. Não passando por um momento muito bom, isso não traz remuneração para a família, como que esses filhos vão querer permanecer na propriedade? Então, é muito do momento da atividade também, né? Isso vai de uma preparação também, e os pais e a família em conjunto saber lidar com essa situação do momento da atividade, que pode ser que, né, no futuro aí melhore. Mas é uma discussão, por isso que eu falo, Mauro, é uma discussão muito complexa e que vai além da intenção de dar continuidade no trabalho. É o momento da atividade que talvez não estimule muito os filhos a permanecer nessas propriedades e nessa atividade rural.
1: Mas tem jeito, né?
0: Tem jeito, com certeza. Eu acho que é uma profissão muito bonita, né? Assim como outras profissões,
1: sim,
0: passam por momentos,
1: sim,
0: difíceis, né? Então, assim, na cidade, vamos falar em questão de comércio, na própria indústria, existem momentos difíceis. Então, a gente tem que tentar conscientizar que todas as atividades, né, às vezes, vivem momentos de crise. Então, a gente deve passar por esses obstáculos e, com certeza, para frente, virão momentos melhores.
1: Isso aí. Já que estamos nessa análise aí, vamos dar uma olhadinha nos preços, a preços de ontem. Não sei se você já recebeu a programação de preços para o dia de hoje, mas a preços de ontem, a $1 a R$ 5,07, o soja foi comercializado, a saca de 60 quilos aqui em Clevelândia, em R$ 115. Tanto cerealistas quanto cooperativas praticaram esse preço. O milho oscilou entre R$ 57 e R$ 59 a saca. E o trigo na faixa dos R$ 70. O soja até que reagiu um pouco, né, Thiago? Já tens os preços de hoje, ainda não?
0: Sim, Mauro, os mesmos preços de ontem, na verdade. Milho 58, soja R$ 115 e trigo R$ 70.
1: Ok.
0: Então, tem um momento aí de valorização do câmbio também, né, Mauro?
1: Certo.
0: Envolvido nisso. Alguns economistas falam aí que depois da reunião do Trump com o chinês lá, se teve uma proposta aí, quem sabe, dar uma estabilidade e trabalhar num preço de soja a $12 o bushel. Isso aí, né, é uma incógnita saber,
1: sim,
0: mas a gente percebe que está nessa faixa de 12 aí, dólares o bushel, talvez seja um valor em, né, um valor em dólar talvez interessante, muita, né, variação aí conforme câmbio, conforme prêmio, mas com essa valorização do câmbio aí na faixa de 5,6, 5,7, chegamos a ter câmbio a 4,91, né, há pouco tempo.
1: É verdade.
0: Então é uma variação aí relativamente considerável. Então, aí nos preços de R$ 115, não é um preço muito atrativo, né? A gente espera aí que a partir do segundo semestre se comporte um pouco melhor esses preços, até para estimular, quem sabe, a contratos futuros um pouco melhor, né? Vamos torcer. Agora, a perspectiva está muito boa na questão do milho, Mauro.
1: Sim.
0: A questão do milho, aí você tem uma perspectiva aí de preços melhores, porque a gente sabe que a safrinha vai ser vai ter uma menor oferta de milho, né? A demanda mundial de milho é muito grande, e talvez a safra nos Estados Unidos, né, se apresente talvez um pouco mais baixa, até por causa da questão de área plantada e também produtividade. Claro, está começando agora, né?

0: A gente acompanhou algumas lavouras lá de milho, estágios iniciais, mas até a perspectiva e previsões para eles lá de clima é que o mês de julho, que é importante para a safra americana, não tem boas previsões aí de chuva, são previsões de pouca chuva. Então, talvez isso também interfira na questão de oferta mundial de milho.
1: Tá certo, agora são 9:09 sobre a viagem do Thiago, que a gente não falou ainda, aos Estados Unidos. Nós reservamos um espaço agora para a parte final do programa, para ele poder discorrer sobre assuntos importantes que ele coletou lá nessa viagem de estudos aos Estados Unidos. Agora nós vamos ao intervalo e depois o espaço de valorização dos associados aqui no nosso Campo e Lavoura. 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
5: 9:11, horário de Brasília, na Progresso FM. Dando uma passadinha aqui no Facebook, e nós temos algumas mensagens dos nossos ouvintes interagindo com o nosso programa nessa manhã de sexta-feira. Um abraço grande para o Genoir Gomes da Macena. Bom dia para você, Genoir. A Clarice Evitchak está lá em 3 de maio, no Rio Grande do Sul. Ela deseja ótimo final de semana. Manda um abraço também para você, Clarice. A Lourdes Serpa Pereira manda um bom dia para a gente, é aqui de Clevelândia. Eleni Martins está em Curitiba, manda um bom dia para a gente. Para você também aí, Eleni, que seja um ótimo final de semana na sua vida. A Salete Chaves de Oliveira, aqui de Clevelândia. É, a Lourdes Serpa Pereira, e ela disse que quer fazer uma pergunta. É, para esse menino, o Thiago é menino ainda, né? Nós é que somos mais idosos, viu, Lourdes? A Lourdes Serpa, ela quer fazer uma pergunta para você, e a pergunta dela é o seguinte: e os cursos do sindicato, não tivemos mais? Você tem alguma informação nesse sentido, o Thiago?
6: Houve uma mudança na questão de curso do Senar, até comentei aqui na rádio já algumas vezes, né? Agora os cursos precisam ser programados um período antes. Os cursos estão acontecendo, mas a gente sempre pede que o interesse e a demanda dos cursos, né, sejam levados até o sindicato rural, que se possível a gente conseguir contratar esses cursos num prazo um pouco mais curto, sempre a gente vai tentar. É um pouco mais difícil.
5: Sim.
6: Mas se a gente não conseguir, a gente deixa na programação para os próximos, para o evento acontecer o mais rápido possível, porque precisa montar turma.
5: Certo.
6: Mas sempre o sindicato está à disposição para os interessados a fazerem curso, né? Sempre fala, existem mais de 250 cursos. Então, os cursos estão acontecendo. Esse semestre foi um pouco menor até a demanda de cursos. Mas todas as pessoas que tiverem interesse, seja qualquer curso que tenha interesse, vá até o Sindicato Rural. De preferência no período da manhã, que a nossa mobilizadora, a Marielle, está à disposição, e até para atender as pessoas que têm interesse de participar desses cursos.
5: Então a dona Lourdes pode dar uma sugestão lá, se ela tem alguma sugestão, ela pode levar ao conhecimento do Sindicato Rural.
6: Com certeza, Mauro. Estamos disponíveis aí a recebê-la e atender a demanda dela e das outras pessoas interessadas.
5: Ok, ela agradece aqui, já mandou um agradecimento aqui, deseja um bom final de semana para a gente. Para você também aí, Lourdes. O Fio, que é o Valdenir Dias, manda um bom giorno aqui para nós. Para você também, Fio. E a dona Lourdes Galina também está acompanhando o programa, manda um bom dia. E faz uma ressalva aqui: força e fé no agro. Dona Lourdes, que é a mãezona lá, né, Thiago?
6: É, a mamãe aí, nos prestigiando, isso é muito bom.
5: Tá certo. Bom, a nossa homenagem para os associados que trocam de idade neste mês de maio, associados do Sindicato Rural. Eu quero dizer que você pode mandar sua mensagem também até o final do programa. Você pode mandar a mensagem que nós estaremos apresentando aqui no programa. E nós estamos sempre inovando, e a partir deste mês de maio, homenagens também para as esposas dos associados. Estamos fazendo isso igualmente, porque não dá para esquecer das esposas, né, Tiago?
6: São muito importantes, né, Mauro? Importante lembrar até das esposas e também das associadas, né, do nosso sindicato.
5: Claro. Bom, trocaram de idade, ou vão trocar de idade ainda, neste mês, o Percisardo no dia 13, José Caetano Pacheco no dia 16, também no dia 16, o José Roosevelt da Silva Arruda, dia 18, Gilberto Antônio Botezini, dia 20, é Luiz Roberto Daneluz, dia 21, Moacir Gris, dia 22, Luiz Paulo Ouro da Altoé, e no dia 31, último de maio, estará de aniversário o associado Mauro Roldo. Agora, as esposas. No dia 16, esteve de aniversário Maria Helena Botezini, esposa do Gilberto Antônio Botezini, que aniversariou no dia 18, aniversário próximo aí dele e da esposa, hein? No dia 23, aniversariou a dona Loire Maria Batiste, esposa do ex-presidente Ari Antônio Lorenzato. E no dia 24, esteve de aniversário Geltrudes Pacheco, esposa do Francisco de Jesus Pacheco. Os aniversariantes do mês de maio, associados e suas esposas do Sindicato Rural de Clevelândia, a quem a gente envia parabéns, felicidades e muitos anos de vida.

0: Campo e Lavoura. Esse é o parabéns interpretado aí pelo Paulo Costa, um parabéns diferente. E a gente tem que mesclar essas novidades, né? E tendo mais opções para homenagear os nossos amigos. Bom, e na música a gente faz uma referência hoje a Pedro Hortaça, considerado um dos troncos missioneiros, que o Tiago já leu notícia a respeito, nos deixou na madrugada desta sexta-feira, aos 83 anos, num hospital em Ijuí, no Rio Grande do Sul, ali pertinho das missões onde ele residia com a sua família. Ele é considerado um dos quatro troncos missioneiros. Os outros são Noel Guarani, o Senair Maicá e o Jaime Caetano Brown, todos falecidos. E o Pedro Hortaça também nos deixa. Uma perda que a gente fala para a música regionalista, porque ele, a exemplo dos outros três que eu citei, divulgaram intensamente a música gaúcha, não somente para o Rio Grande do Sul, para Santa Catarina, para Paraná, mas também para o Brasil. Sempre se ouviu falar desses nomes dentro da nossa música, né, Tiago?
1: Mauro, e ainda, né, a nossa região tem muitos gaúchos, né, Mauro? Então,
0: sim.
1: É uma tradição muito apreciada, né, pela nossa população, então é uma perda da música e da cultura gaúcha.
0: É, e ele perambulou pelos centros de tradições aqui no Paraná, né? Já visto que aqui na nossa região tem 42 municípios, tem 45 CTGs, né?
1: É, uma cultura aí forte na nossa região, né?
0: Sem dúvida.
1: Que bom, isso é muito bom.
0: A música do Pedro Hortaça, relembrando seus bons tempos, né? Ele que é músico, instrumentista, cantor e compositor, ele canta de igual para igual aqui no nosso programa.

0: Na Progresso FM e nas nossas redes sociais, o programa Campo e Lavoura, neste dia 29 de maio de 2026. O tempo que estava encoberto agora já tem a presença do sol também. 9 horas e 25 minutos. E nós queremos aqui registrar a mensagem da Celi Farias, desejando um bom dia aqui para nós. Desejamos para você um excelente dia. O Fio mandou uma nova mensagem, desejando um excelente final de semana a todos aqui do programa. Que Deus abençoe grandemente a vida, a casa e toda a família de todos vocês. Em dobro para ti aí, Fio. Bom, Tiago, você está voltando de uma viagem técnica e de estudos aos Estados Unidos. Nesse nosso primeiro programa em que você está de volta ao Brasil, o que é que você iria... Eu sei que são muitos os assuntos, mas o que é que você gostaria de destacar como pontos importantes?
1: Meu amor, essa viagem técnica até a federação proporciona, geralmente é cada 3 anos, né? Então, como é uma viagem técnica, a gente não visita feiras e nenhum evento, né? O que acontece nessas viagens são viagens técnicas, de visitas a propriedades rurais, né? A universidades, a empresas, né? Então, nós estivemos participando dessa viagem na primeira turma, né? Nós estávamos em 40 pessoas, presidentes de sindicatos rurais de várias partes do Paraná, o pessoal da imprensa da FAEP estava presente também, o presidente Arjo Eduardo Meneghetti, né, é representante da DAPAR, né, o seu Otamir, o do IDR, o seu Natalino, até o seu Natalino que estava presente com nós na viagem, foi nomeado essa semana secretário da Agricultura, né, então ele também estava presente conosco na viagem. O professor Almir Gnoato, que foi o meu professor na universidade, que ele é superintendente do MAPA, né, também esteve presente à viagem. Então, um grupo muito, né, muito boa, a viagem foi muito boa também, porque o grupo era um grupo seleto aí, e de muito conhecimento. A gente também aprende com essas pessoas durante a viagem, né, mano? E então, a gente teve praticamente 2 semanas aí dessa viagem, e viajando, passando por algumas regiões. Até a primeira região que a gente foi na Califórnia, até para a gente, como é o reduto, né, da tecnologia no mundo, né, o Vale do Silício aí, que está no estado da Califórnia, né, que é um estado economicamente muito importante. O estado da Califórnia, Amaro, hoje é praticamente a 4ª economia do mundo, né? Se fosse um país, hoje ele seria a 4ª economia, só o estado da Califórnia, né, com um PIB de 4 trilhões de dólares. Isso é o que representa toda a questão tecnológica que existe nesse estado, nos Estados Unidos, e também agricultura muito intensiva. A gente visitou também, foi para São Francisco, para visitar as regiões produtoras, né, que lá é uma região muito seca, né, região que chove geralmente... Depende do ano, de 200 a 300 milímetros por ano. Então, praticamente, as culturas que existem lá são culturas de videira, morango, hortaliças, né? Muitas hortaliças. E é um terreno muito, né, uniforme. Então, todas essas culturas são produzidas com irrigação.
0: Né? É pequenas propriedades, Tiago?
1: Existem pequenas, mas existem áreas maiores também, né? Existem áreas aí de 100 hectares de morango, por exemplo.
0: Perfeito.
1: Né? São áreas grandes para uma área de morango. Né? Talvez a gente tenha aqui um exemplo, aqui no nosso município, algumas pessoas que têm alguns canteirinhos e têm uma produção considerável. Então, imagina uma área de 100 hectares, quanto produto é produzido, né?
0: É verdade.
1: Então, com muita tecnologia, né? Então, a gente percebeu que a inteligência artificial está começando por essas áreas de propriedades um pouco menores. E o que está sendo utilizado nessas áreas? Estão sendo feitos... primeiro começa com o interesse das empresas, das startups, até existe muito incentivo em cima disso, de tentar solucionar problemas nessas áreas. Seja ela para controle de pragas, para manejo das culturas. Então, a gente percebeu um investimento muito grande na questão da inteligência artificial para nessas áreas, né? Então, quem sabe futuramente essas tecnologias vão migrar para as áreas maiores e vir para o Brasil também. Não sei daqui quanto tempo, acredito que não vai demorar muito. Mas o importante é a gente conhecer e saber o que acontece lá, né, Mauro? Então, isso foi uma situação desafiadora para nós, né? Então, por exemplo, robôs, né, que passam, que fazem a leitura, né, das áreas de videira para encontrar doenças, né, para fazer contagem de ramos, contagem de frutos, tudo isso com programação de inteligência artificial, para depois, de uma outra forma, fazer um manejo, seja ela manual ou seja ela robotizada. Então é importante a gente saber que a robotização e a inteligência artificial está cada dia mais próximo, e isso vai acontecer, né? Então a gente visitou, uma das primeiras visitas nossas foi na prefeitura de São Francisco, né, para conhecer toda essa questão da economia do estado, né, e também a cultura deles, né, é interessante. Vamos ligar aqui com o Brasil um pouco. Enquanto eles falam muito em questão de cooperação, né, em jeito de pensar, não ter medo de desafio e assumir riscos junto. Isso que eu achei interessante, né? Então, enquanto aqui no Brasil a gente, por enquanto, eu vi uma postagem ontem, enquanto o mundo corre atrás de tecnologia, produtividade e inovação, o Brasil discute como trabalhar menos. São valores muito diferentes, né, Mauro? São discussões que a gente até fica pensando, poxa vida, né? O que a gente percebeu lá e vê essa situação aqui é um pouco, em alguns momentos se torna um pouco desanimador. Mas a gente como produtor, né, e vai tentar fazer a nossa parte, até a gente nessa viagem foi gerado um relatório e uma apresentação, até a gente se reunir no sindicato terça-feira, a gente fez uma reunião na diretoria e eu apresentei, eu fiz essa apresentação, né, para a nossa diretoria lá, mostrando todas as visitas que fizeram, que a gente fez parte, né? Foi um certo tempo, aqui não é possível falar muita coisa, mas além da Califórnia, Mauro, que tem toda essa questão de estudos de inteligência artificial e, né, e a gente visitou algumas incubadoras de startups. Como é que funcionam essas incubadoras? São centros, por exemplo, um barracão lá, que existem várias empresas que têm jovens estudando lá, né, desenvolvendo programas que podem facilitar o manejo em alguma situação, em alguma cultura. Por exemplo, na cultura do morango, pode ser alguma startup, alguma imagem que um robô passa e determina, por exemplo, uma doença que existe lá, alguma falta de nutriente. Equipamentos agrícolas que fazem a pulverização seletiva apenas nas plantas daninhas daquela área, né? Mesmo a cultura estando implantada por inteligência artificial, essa máquina passa na área, identifica o que é a cultura e o que é uma planta daninha. Onde ela identifica que é uma planta daninha, naquele momento ele só vai aplicar produto naquela planta, né? Então, quanto economiza de produto? É muito produto economizado, né? Verdade. É muita eficiência. Sim. Então, a inteligência artificial para o agronegócio vem trazer também essa grande eficiência, né? Uhum. Isso vai ter um preço, Mauro. Pode ter certeza. Isso certo. Vai ter um preço. Então, por exemplo, esse equipamento que a gente viu lá, que estava sendo aplicado em hortaliças, é um equipamento que custava aproximadamente $600,000 e eles tinham um estudo de viabilidade que em praticamente um ano o produto, esse equipamento se pagava. Então, quando existe um preço, mas existe um retorno para esse investimento, com certeza ele é viável e tem muito a beneficiar.
0: Ô, Thiago, não querendo cortar o seu papo aí, esses produtores lá que vocês visitaram, que vocês viram, toda essa inovação, essa tecnologia, eles se unem de que forma? O mesmo sistema cooperativo que a gente vê aqui, os nossos produtores?
1: Na verdade é o seguinte, Mauro, eles não têm uma união assim em cooperativas, que nem existe até aqui no Paraná, vamos dizer assim, que é o berço da cooperativa. Mas eles existem, se unem em grupos como se fosse uma federação da agricultura, né? Eles são um grupo unidos por uma federação. Até a gente fez uma visita, né, na Farm Bureau lá em Des Moines, em Iowa, que a gente viu toda essa situação de como funciona, né, essa questão político-produtor, essa união dos produtores, né? É como se fosse uma grande federação da agricultura lá para o estado, né?
0: Sim.
1: Então, uhum, a gente foi visitar essa para conhecer um pouco, principalmente o seguro da região. Mas depois, Mauro, que a gente saiu da Califórnia, que a gente visitou, né, essas empresas, startups, né, o município de São Francisco, conhecer um pouco da economia, a gente foi para a região do Nebraska, né, para a cidade de Omaha. Lá a gente visitou a Valley Irrigação, que é a líder mundial em irrigação, né, que fatura 4 bilhões de dólares aí em irrigação. Até existem projetos deles no Brasil, é um mercado interessante para eles. Então, eles também mostraram projetos para nós de equipamentos com inteligência artificial que viabilizam ainda mais a irrigação em algumas áreas, com economia de água, que isso é importante, né, um recurso natural importante. Então, também a gente entendeu um pouco da irrigação. E também não muda muito, Mauro, dessa questão dos estados, assim, quanto a essa, que nem essa pergunta que você me fez, quanto à união dos produtores. Funciona mais ou menos em todos os estados, uhum, dessa forma, sabe?
0: Certo,
1: uma federação
0: certo.
1: Aí, uma união dos produtores diante de uma federação que defende os seus direitos, com políticos influentes também, defendendo os direitos dos produtores. Só que a gente percebe lá que o produtor é mais valorizado do que no Brasil, né? O produtor americano é mais valorizado pela população americana que talvez a valorização que o produtor brasileiro tem aqui, né, no nosso dia a dia, eu diria assim. Também visitamos, Mauro, universidades lá, que foi na Universidade do Nebraska, encontramos brasileiros lá desenvolvendo projetos, né? Eu acho que isso acontece também. Porque essa facilidade e essa antecipação dessas tecnologias nos Estados Unidos, porque os bons profissionais às vezes não têm incentivo de ficar aqui no Brasil e as portas de um outro país estão abertas, né? Então talvez essa descoberta que acontece lá poderia acontecer aqui no Brasil, mas talvez é uma falta de investimento nessa questão humana. Até nós discutíamos juntos na reunião do sindicato terça-feira que eu acho que não é o que falta para o Brasil, não é recurso humano, né? Nós temos recurso humano. Talvez seria uma política mais justa, um investimento nessas pessoas, né, que talvez trariam essas ideias primeiro no nosso país, mas tem outro lugar que abre as portas, é para lá que eles vão. Então não foi uma, não foi duas pessoas que nós encontramos lá, Mauro. Nós fomos visitar uma universidade no Nebraska, tinha os brasileiros lá, até brasileiros deram palestra para nós. Fomos na Universidade de Iowa também depois, tinha brasileiros lá, né, desenvolvendo projetos, tinha um aluno até fazendo doutorado que era daqui de Chancherê, vizinho nosso, uhum, né? Então pessoas que encontraram,
0: sim,
1: aí,
0: sim,
1: as portas abertas para desenvolver projetos. Eles comentavam com nós que eles têm um equipamento lá que faz por inteligência artificial diagnóstico por imagem, através de drone, de algumas situações de lavouras. Os produtores sempre estão abertos a essa questão de extensão, abrindo as propriedades para falar dos seus problemas e trazer para as universidades, para elas tentar trazer uma solução. Isso também falta um pouco no nosso país, né? E esses produtores, esses estudantes, tinham equipamentos lá que fosse quantificar o valor, era mais aproximadamente $200 mil de investimento aqueles equipamentos que eles tinham. Então, praticamente R$1 milhão em um projeto. Como que vamos ter esse investimento em um projeto de uma universidade aqui no Brasil?
0: Então, é verdade.
1: Então, são realidades diferentes. Então, talvez isso faça com que eles sejam mais evoluídos e essa cultura de conhecimento, né? De assumirmos riscos juntos, que é uma ideia que eles têm, faça com que eles saiam na nossa frente.
0: Tá certo. Por hoje seria isso, então, Thiago?
1: Eu acho que seria mais ou menos isso, um resumo.
0: Mauro,
1: a gente,
0: uhum,
1: tem, né, um relatório de toda essa viagem, uhum, tem alguns sócios aí que têm interesse de ir até o sindicato para ter acesso a esses relatórios.
0: Uhum.
1: Né, está como um documento lá no Sindicato Rural. Seja ele, a gente não fez impressão, mas
0: sim,
1: tem digital, uhum, esse equipamento, e as pessoas que têm interesse até o Sindicato Rural para ter acesso a esse documento, até porque eu, nessa viagem, representei o Sindicato Rural, não foi o Thiago Galina, produtor, que foi somente.
0: Sim, sim.
1: Né, eu estive, uhum, representando o nosso Sindicato Rural, até porque uma parte dessa viagem foi a federação que né, que pagou. Uhum. Então, a gente está à disposição aí para fornecer esses dados e esse conhecimento que a gente teve lá nessa viagem.
0: E nos próximos programas você vai listar outros pontos importantes que a gente pode trazer o conhecimento dos nossos ouvintes também, né?
1: Tranquilo, Mauro.
0: Tiago, muito obrigado pela presença aqui. Nós ficamos 57 minutos conversando hoje no programa, mas é necessário trazer essas informações importantes. Quero desejar para você bom dia de trabalho na sexta-feira, se a chuva deixar, né, meu amigo? E um ótimo final de semana.
1: Obrigado, Mauro. Vamos torcer para dar um dia de sol aí, depois que não venha muita chuva, né? Porque tem muitos produtores que têm produto na lavoura ainda, que estão esperando para colher o produto. E eu acho que isso é o fruto do trabalho do produtor, é realizar a colheita. Então, isso que a gente espera, que seja um final de semana com pouca chuva, porque semana que vem seja uma semana de tempo bom aí para a gente realizar os trabalhos no campo.
0: É isso aí. E agradecemos a companhia de todos vocês que estiveram aqui na Progresso FM. Nas redes sociais, para você que mandou mensagem aí, sinta-se abraçado calorosamente pelo nosso programa, e o desejo é de que você tenha um ótimo dia e um bom final de semana, e que a gente possa se encontrar na próxima sexta-feira, aí no mês de junho. E a coordenação do programa, técnica, né, e de imagens foi do Marlon Machado, a quem nós agradecemos. 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Sexta-feira que vem, novo encontro com Campo e Lavoura.
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20: A hora da informação aqui na Progresso FM. Confira comigo. Agora 9:49, 16 graus é a temperatura, e vamos conferir os números de loteria, os números da sorte, e a informação vem lá da redação, agora com o repórter Claudemir. Bom dia, Claudemir.
21: Bom dia, Mauro, amigos ligados na Progresso, né? Vamos lá então com os números de loteria, sorteios que aconteceram ontem, né? Mega Sena, a Loto Fácil, a Quina e o Time Mania. A Mega foi o concurso 3012, dezena sorteada 0507, 17, 41, 42 e 49. 0507, 17, 41, 42 e 49. A cena, ninguém acertou, acumulou 10 milhões para amanhã. Quinas foram 23, mais de 42 mil para cada uma. Quadras, mais 2 mil cartões, R$798 de premiação. Números da Loto Fácil. Concurso 3.697, 01, 05, 06, 07, 09, 10, 13, 15, 17, 18, 19, 20, 21, 24 e 25, 01, 05, 06, 07, 09, 10, 13, 15, 17, 18, 19, 20, 21, 24 e 25, 15 acertos, ninguém acertou, então acumulou 5 milhões para o dia de hoje. 14 acertos, tivemos mais de 200 cartões, né? Mais de R$1.400 de premiação. Números agora da Quina. Concurso da Quina foi o 7.037. 09, 26, 42, 55, 50, 66, 66. 09, 26, 42, 55, 66. A Quina ninguém acertou, acumulou 12 milhões para hoje. Quadras foram 51, mais de 9 mil para cada uma. Ternos, mais de 4 mil cartões, R$108. Dux, mais de 110 mil Dux, R$4.38 de premiação. E o time Mania, que teve sorteio hoje também, né? Concurso 2.397, 01, 12, 15, 26, 53, 64 e 70. Time do coração Amazonas. 01, 12, 15, 26, 53, 64 e 70. Time do coração Amazonas. 7 acertos, ninguém acertou, acumulou 32 milhões para amanhã. 6 acertos, 4 cartões só. Mais de 69 mil para cada ganhadora. Informação de loterias para o canal aberto.
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20: Mauro Fernando. E a hora da informação é em 9:52. 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
20: Combinado, 9h58, conversei com o Lucas, que é o gerente da unidade da Quero Quero em Clevelândia, nesta manhã de sexta-feira, 29 de maio, 16 graus é a temperatura.
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4: Gente, que eu vou falar hoje, preste bem atenção, é uma coisa muito séria. 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
3: O governo federal tem assinado uma devolução para os aposentados que foram prejudicados através dos descontos indevidos para sindicatos e associações. Paralelamente a isso, está rolando também no Congresso Nacional uma CPMI para apurar aí quem são os responsáveis por esse absurdo que fez com que mais de 6 bilhões de reais fossem descontados das aposentadorias e pensões dos segurados do INSS. Nós esperamos que o valor seja devolvido no bolso de cada um e que os responsáveis sofram as punições da lei.
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0: motocicletas na PR-182, que deixa dois condutores feridos e um em estado grave. O sinistro envolvendo duas motocicletas deixou os dois condutores feridos no final da tarde de ontem. A colisão aconteceu por volta de 17h50 na rodovia PR-182, proximidades da cidade de Manfrinópolis, conforme as informações apuradas pela Polícia Rodoviária Estadual. No local, o condutor de uma motocicleta Honda Pro, 57 anos, sofreu ferimentos considerados graves e foi removido ao Hospital Regional de Francisco Beltrão. Já o condutor da Honda XRE, 56 anos, apresentava suspeita de fratura em um dos membros superiores e recebeu atendimento do Corpo de Bombeiros. Polícia Rodoviária Estadual foi acionada para registrar o boletim de acidente de trânsito e apurar as circunstâncias da colisão de motos na PR-182. 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
0: E agora vamos a Curitiba. Mauro Conte na linha para contar novidades das informações que ele coletou e está falando direto da Rede AERP de Notícias. Alô, Xará, bom dia para você.
6: Sexta-feira, tamo junto aqui na Progresso FM com as informações direto de Curitiba. Meu amigo Mauro Fernando, um grande abraço para você ligado no canal aberto, direto dos estúdios da Rede AERP de Notícias. Eu, Mauro Conte, trazendo as informações na programação. O governo do Paraná reforçou as ações voltadas à saúde da mulher em todo o estado, com ampliação de exames preventivos pré-natal, saúde mental e planejamento familiar pelo SUS. Entre os serviços oferecidos estão mamografia, papanicolau, teste de DNA HPV, atendimento materno-infantil e suporte a vítimas de violência sexual. O estado também retomou a Carreta Saúde da Mulher, que vai percorrer 95 municípios até dezembro. Outra frente é a ampliação do Implanon nas UBSs. Mais de 5.900 implantes contraceptivos já foram inseridos neste ano no Paraná. E o governo do estado lançou o programa Vetmóvel Paraná, iniciativa inédita voltada à ampliação do atendimento veterinário gratuito para cães e gatos. Serão investidos 19,6 milhões de reais para realizar até 80 mil atendimentos clínicos e preventivos em diversas regiões do estado. Os serviços serão feitos em vans adaptadas e equipadas para atendimento veterinário itinerante. Os primeiros atendimentos começam em junho pelas cidades de Bocaiúva do Sul, Campo Magro e Tunas do Paraná. Grande abraço para você, um ótimo final de semana e até segunda. De Curitiba, Mauro Conte, com informações da Rede AERP.
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0: Mais uma edição do Tempo você confere ouvindo o nosso programa. 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
1: 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E agora a gente vai para Curitiba, Cimepar chamando meteorologista Paulo Barbieri conosco hoje. Bom dia, Paulo.
2: Bom dia. Eu sou Paulo Barbieri, meteorologista. Esse é o boletim Cimepar Informa com a previsão do tempo para 29 de maio de 2026 no Paraná. Nessa sexta-feira, o dia começa com tempo estável nas diversas regiões. O amanhecer segue frio, com temperaturas abaixo dos 10 graus entre as regiões centro-sul e sul do estado. Mesmo com sol predominando, os termômetros não passam dos 27 graus nas regiões noroeste e oeste. Na região metropolitana de Curitiba, o sol predomina entre nuvens, com temperaturas chegando aos 20 graus no período da tarde. A partir da tarde, áreas de instabilidade se intensificam entre o Paraguai e a Argentina, avançando em direção às regiões oeste e sudoeste do Paraná. Nesses setores, entre a tarde e a noite, são esperadas pancadas de chuvas acompanhadas de trovoadas. No site do Cimepar, você encontra a previsão do tempo detalhada para cada município e região nos próximos 15 dias. 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
1: Um abraço, Paulo, e para toda a equipe do Cimepar. Ótimo trabalho, bom final de semana. 10 horas, 11 minutos e meio.
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Às 10 horas e 12 minutos, é um horário diferente dos outros dias. Isto porque a nossa grade de programação muda na sexta-feira e você já sabe disso, né? E hoje a gente vai falar da tolerância. Tem muitos amigos meus que são curtos e grossos. Tolerância zero. E você, meu amigo do rádio, hein? Como é que encara isso, hein? O caso da tolerância. Em clubes e sociedades esportivas é comum a gente ver a exclusão de sócios ou membros que se ausentam por determinado período ou deixam de honrar os seus compromissos financeiros. Apesar de essa prática ser compreensível, muitas vezes é verificado um excesso de rigidez e um mau uso das regras impostas pelo grupo, gerando revolta e frustração entre aqueles que se sentem vítimas dessa conduta. Como essa atitude difere da postura do lavrador na parábola contada pelo mestre, hein? Que está lá no livro de Lucas, capítulo 13, na Bíblia. O livro mais lido e o livro mais vendido em todo o mundo. A parábola do lavrador, ele conta que o proprietário de um terreno havia plantado uma figueira com a expectativa de colher bons figos. E a gente planta uma laranjeira, uma pitangueira, não é assim? Para colher bons frutos? Pois é, durante 3 anos ele procurou frutos naquela árvore. 3 anos, mas não encontrou nada. Então concluiu que a planta apenas ocupava espaço inutilmente no seu pomar e ordenou que fosse cortada. Entretanto, o lavrador teve uma reação diferente. Ele demonstrou paciência e compaixão, pedindo mais 1 ano para cuidar dela. Durante esse tempo, ele cavaria ao redor da árvore, colocaria adubo e lhe daria uma atenção especial. Se com todo esse cuidado, ainda assim, não produzisse colheita, então seria cortada. Essa, meus amigos, essa ilustração que lhes trago nessa manhã de sexta-feira é contada pelo mestre, traz uma valiosa lição de paciência e misericórdia para todos nós. Virtudes que infelizmente faltam a alguns líderes. Na narrativa, o proprietário estaria disposto a esperar até 4 anos por frutos, desde que a figueira recebesse um tratamento especial. Na verdade, intolerância e impaciência com as falhas de alguns amigos, alguns irmãos, alguns membros familiares, alguns funcionários também acontecem entre nós, né? Comunidades religiosas, por que não? Que parecem se esquecer que todos estamos sendo moldados pela mão do dono do mundo. Os líderes cristãos são chamados a pastorear com graça. A exclusão sumária de membros sem diálogo ou esforço pastoral pode até estar prevista no regimento, mas não encontra respaldo no exemplo do mestre. Sempre colhemos bênçãos quando seguimos as suas orientações e reproduzimos a sua paciência e amor para com aqueles que precisam de cuidado. E aí, como está a sua tolerância com esses nossos irmãozinhos do dia a dia? Pois é, o Senhor é paciente com vocês e não quer que ninguém pareça que pereça, mas que todos cheguem ao arrependimento. Está escrito na segunda carta de Pedro,
capítulo 3, verso 9. Pense nisso, meu amigo. Pense nisso, minha amiga. Mas pense com carinho, hein? Pense, reflita bastante e repita com o nosso programa aquela frase de todo dia aqui no nosso canal aberto. Apesar de tudo e sob todos os pontos de vista, eu vou indo cada vez melhor e em todos os sentidos. Diga e acredite que hoje, você está melhor do que ontem e pior do que amanhã, porque amanhã você vai estar muito, muito, muito melhor do que hoje. E ande para frente, olhe para o alto, é de lá que vem a luz que ilumina o meu e o seu caminho de vitórias. Vivendo um dia de cada vez, e todos eles na presença do Mestre.

0: Que conselho você daria para as pessoas desanimadas?
1: Canta, canta, minha gente, deixa a tristeza pra lá. Canta forte, canta alto, que a vida vai melhorar.
0: Como consegue manter viva a esperança de um mundo melhor?
2: É o amor que mexe com minha cabeça e me deixa assim.
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3: Eu quero ter um milhão de amigos e bem mais forte poder cantar.
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0: piá bonita. Dedico essas músicas aos meus melhores amigos e amigas, a todos que têm mais de 50 anos. Aprecie a letra. Acredito que diz um pouquinho de cada um de nós.
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4: E o nosso bloco musical do programa chega com Marquinhos Gomes, o Guarda, Joca Martins, o Pampa e o Chitãozinho Chororó, Majestade o Sabiá. 10h22, bom dia para você.

0: A hora da Progresso FM para você. Agora são 10:35.
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0: Acompanhando a sua manhã de sexta-feira, 29 de maio, hein? Daqui a pouco a gente traz no jornalismo da Progresso. Polícia apreende veículo Vectra com registro de furto no sudoeste do Paraná. E o último tronco missioneiro, hein? Morre aos 83 anos o cantor, o instrumentista, o compositor Pedro Hortaça, lá na região de Ijuí. Daqui a pouco a gente conta mais para você.

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2: 10:37.
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8: A hora da informação para você não se perder no tempo. 10h44, hora de se ligar na informação que vem, sabe de onde? 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

0: Para você saber mais e melhor, olha a hora e a temperatura. A hora certa, 10h50. Temperatura no centro da cidade. O tempo tem sol, mas tem muita nebulosidade também. Nesta manhã de sexta-feira, 19 graus é a temperatura no centro de Clevelândia. E a Polícia Militar apreende drogas e prende suspeitos de tráfico em Pato Branco. Essa vem do terceiro BPM, lá de Pato Branco, para o nosso jornalismo e para o ouvido do povo. A Polícia Militar do 3º BPM realizou a apreensão de drogas e a prisão de suspeitos por tráfico de entorpecente na tarde de ontem no centro de Pato Branco. De acordo com a Polícia Militar, a ação teve início após equipes policiais identificarem uma movimentação suspeita envolvendo dois indivíduos em via pública. Os policiais observaram uma suposta transação com troca de objetos, situação compatível com a comercialização de drogas. Durante a abordagem de um dos suspeitos, os policiais localizaram uma porção de cocaína escondida na roupa do abordado, que foi detido no local. Na sequência, as equipes se deslocaram até um imóvel relacionado à ocorrência, onde outro homem foi abordado em um dos quartos da residência. Segundo a polícia, o suspeito indicou espontaneamente a existência de entorpecente no local. Durante as buscas, foram encontradas porções de maconha e cocaína, além de balança de precisão, dinheiro e outros materiais utilizados no fracionamento e possível comercialização das drogas. Parte do material também foi localizado no interior de um equipamento eletrônico com o auxílio do cão farejador. Diante desses fatos, os envolvidos foram encaminhados à Central de Flagrantes da 5ª Subdivisão Policial lá em Pato, juntamente com os entorpecentes e os objetos apreendidos para os procedimentos cabíveis com relação ao fato. 10h52, a hora da notícia da Progresso FM.
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0: Bora lá, ruas da cidade. Eu abro a linha para a informação do repórter Claudemir.
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亮多。Às 10h57 tem mais música e a gente faz referência à perda, né, do último tronco missioneiro no Rio Grande do Sul. Estamos falando de Pedro Hortaça, que faleceu hoje de madrugada aos 83 anos. Um dos grandes nomes da música regional do Rio Grande do Sul. Cantor, compositor, instrumentista e, como eu disse, o último tronco missioneiro, porque quatro são os considerados troncos missioneiros: Jaime Caetano Brown, Senair Maicá, Noel Guarani e o Pedro Hortaça. Os outros três já falecidos, né? E o Pedro Hortaça, que nos deixou na madrugada desta sexta-feira, internado, que estava num hospital de Ijuí por complicações de doença, do diabetes. Ele já havia amputado uma perna com relação a isso. O artista ajudou a levar a cultura das missões para todo o país, justamente nesse tempo em que as missões no Rio Grande do Sul completam 400 anos. Pedro Hortaça canta A Bailanta do Tibúrcio, A Bailanta do Tibúrcio. Depois o Cleiton e o Jefferson com o DJ Kevin e o Cuiabano Lima, Eu Vou Fazer História. Bom dia.

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2: Olha a hora, hein? Não perca a hora, não perca o trembão do programa. Agora são 11 horas e 5 minutos, 11 e 5 desta manhã de sexta-feira, 29 de maio. Mês está terminando, hein? Segunda começa junho. E daqui a pouco eu volto, depois do intervalo, com lançamento musical e as notícias do esporte no Paraná.

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1: É para você saber mais e melhor. Hora e temperatura. A hora certa, 11:12 e a temperatura de 19 graus, parcialmente nublado, está o tempo. E agora a gente vai saber exatamente das notícias esportivas do nosso Paraná.
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2: O Paraná Clube voltou a receber autorização para utilizar a Vila Olímpica do Boqueirão em partidas oficiais. O estádio conseguiu os laudos necessários e poderá sediar jogos próprios e até ser alugado para outras equipes. A última partida oficial do tricolor na Vila Olímpica havia acontecido em 2013 pela Série B do Campeonato Brasileiro. A liberação encerra uma longa espera da torcida paranista e amplia as possibilidades do clube para a sequência da temporada. E na seleção, Neymar está fora dos próximos amistosos, após ter uma lesão muscular grau 2 confirmada na panturrilha direita. O atacante deve ficar afastado entre 2 e 3 semanas e também preocupa para a estreia do Brasil na Copa do Mundo. A primeira partida do Mundial está marcada para o dia 13 de junho contra o Marrocos. Forte abraço para você, um ótimo final de semana e até segunda. De Curitiba, Mauro Conte, com informações da Rede AERP.
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1: Mais uma participação do repórter Claudemiro das ruas de Clevelândia. Vai, Claudemir.
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1: Olha o cantinho do lançamento aqui no programa, hein? 11 horas e 20 minutos. Tem Walter Moraes cantando Meu Canto e depois a banda Destaque Nacional, Tentativa.

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2: Hora, o tempo e a temperatura. Agora é 11 horas e 26 minutos, 11:26, 20 graus é a temperatura e o tempo está parcialmente nublado, hein? E a meteorologia diz que chove nas próximas horas. Nos próximos instantes, depois do break, tem Roberto Carlos no programa e tem repórter da cidade no seu rádio.
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2: É, passeando e informando, este é o repórter da cidade, Claudemir, com mais informações.
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2: E no clube de hoje, 11:36, Roberto e Erasmo, sentado à beira do caminho. Bom dia.

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2: A hora da Progresso FM, 11:42, 20 graus é a temperatura. Daqui a pouco, depois do break, tem jornalismo. Daqui a pouco, depois do break, tem agenda do dia. Daqui a pouco, depois do break, tem repórter da cidade informando você.
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2: 11:43.
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2: 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E estamos chamando Gustavo Vaz, agora com a informação no programa, porque o final de semana é de chuva, segundo a meteorologia no estado do Paraná, Gustavo.
4: A trégua na chuva acaba na faixa oeste do Paraná neste fim de semana. Pancadas de chuva acompanhadas de trovoadas chegam nesta sexta-feira e seguem ocorrendo de forma isolada até o domingo. De acordo com a meteorologista do CIMEPAR, Raíssa Pimentel, também há possibilidade de chuva fraca no sábado na região leste, mas nas outras áreas do estado o sol predomina.
5: Nesta sexta-feira, a circulação dos ventos em médios níveis da atmosfera favorecem o desenvolvimento de áreas de instabilidade entre o Paraguai e parte da região sul do Brasil. Com isso, a partir da tarde, as primeiras pancadas de chuva acompanhadas de trovoadas devem atingir principalmente a região oeste do Paraná. No decorrer do dia, essas instabilidades avançam gradualmente em direção às regiões sudoeste e parte do noroeste paranaense, com ocorrência até o período da noite. Em alguns momentos, os temporais podem apresentar intensidade moderada, acompanhadas de raios.
4: Segundo a meteorologista, a madrugada deste sábado ainda vai ter tempo instável no sudoeste, com ocorrência de pancadas de chuva isoladas até o início da manhã.
5: Ao longo da tarde, o sol predomina principalmente na faixa norte. Já entre a faixa leste, a circulação dos ventos vindos do oceano mantém maior presença de nebulosidade e possibilidade de chuva fraca e ocasional em alguns momentos. O domingo será de céu encoberto na metade sul do estado. Ao longo do dia, a nebulosidade segue variável, com algumas aberturas de sol no interior. A partir da tarde, ainda há condição para pancadas de chuva e trovoadas, principalmente na região oeste, podendo se estender até o período da noite. Nas demais regiões, o tempo segue estável, com variação de nuvens e sem previsão de chuva significativa. As temperaturas não apresentam grandes mudanças ao longo do fim de semana. As máximas seguem elevadas entre as regiões oeste, noroeste e norte pioneiro, com valores próximos dos 25 graus durante as tardes.
4: Raíssa acrescenta que a chuva muda de lugar no início da próxima semana.
5: De forma geral, o Paraná deve apresentar amplitude térmica moderada ao longo do período, com diferença próxima dos 10 graus entre as temperaturas mínimas e máximas em grande parte das regiões.
4: É importante que a população fique atenta aos alertas da Defesa Civil Estadual, que acompanha o monitoramento do tempo 24 horas através dos meteorologistas do CIMEPAR. Em caso de necessidade, as informações são disponibilizadas para a população por meio dos alertas enviados por SMS ou WhatsApp. Para situações mais extremas, são enviados alertas por meio da tecnologia Cell Broadcast, sem necessidade de cadastro prévio. Repórter Gustavo Vaz.
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2: 11h52. Hoje é o dia do estatístico. Fala aqui a nossa agenda. Dia do geógrafo e o dia do sociólogo. 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
2: Mais uma vez, o repórter da cidade falando das ruas de Clevelândia. É com você, Claudemir.
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2: Mais uma, né? Que deixou lembranças aí. 11h55. Christian Ralph. Brigas. Bom dia.

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2: 11:59, um minutinho para a hora do meio-dia, hein? Daqui a pouco tem repeteco do tempo para você. Fique ligado aqui.
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0: Para quem não ouviu lá e não ouviu no meio da manhã, pode ouvir aqui neste horário outra vez. Fala, Peter, como é que vai ser o final de semana, hein?
1: Uma sexta-feira relativamente aproveitável, com tempo seco, mas com mudanças previstas no comportamento da atmosfera por conta da chegada de uma baixa pressão. Segue com alternância entre sol, períodos de muitas nuvens. Boa parte dessa sexta-feira ainda é aproveitável, mas a nebulosidade vai aumentando. Quanto mais em direção ao período da tarde e noite, mais essa baixa pressão se aproxima e até o final do dia à noite, quem sabe até antes, ela já possa estar provocando a ocorrência de chuva, isoladamente alguns temporais. A temperatura ela se mantém em gradativa elevação, hoje até é um pouco mais aquecido, com máximas de 25 graus. Os ventos sopram com intensidade fraca a moderada de norte a nordeste. Amanhã ainda tem a influência dessa baixa pressão entre a madrugada e início da manhã, com chuva, e vai melhorando aos poucos no decorrer do sábado. Portanto, sábado ainda tem chance de chuva entre a madrugada e parte da manhã, depois vai melhorando aos pouquinhos, e parte do sábado ainda é aproveitável. No domingo, sol, nuvens, tempo bom, tempo seco, e pancadas passageiras isoladas durante o período da tarde. Na segunda, terça, quarta, quinta, tempo bom, tempo firme, não há previsão de chuva nesses dias, o sol acaba marcando presença, friozinho pelas manhãs, com maior aquecimento durante a sequência das tardes. Então, boa parte dessa próxima semana é relativamente aproveitável, e um friozinho no amanhecer, em torno aí dos 7, 8 graus, o que a gente já está acostumado. E com temperaturas mais agradáveis durante a sequência das tardes, sempre num patamar aí próximo acima dos seus 22, 23 graus. Peter Scheuer, meteorologista, com a previsão do tempo.
0: Novo boletim do tempo, você ouve aqui no Progresso, meio-dia e 55, por ordem de Moinhos Hermann.
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0: Meio dia e 9 tem Zezé de Camargo, Irmão da Lua, Amigo das Estrelas. Boa tarde.

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2: Meio-dia e 13. 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
2: Meio-dia e 18, e vamos falar de psicologia. Fechando a semana, meu amigo Júnior Kistek é o nosso
8: é psicólogo de todo dia. Que assunto você reservou hoje pra gente fechar a semana? E fechar o mês também, hein, Júnior?
12: Muito feliz em poder falar mais uma vez a você que está ouvindo a melhor rádio da sua vida com os grandes comunicadores e comunicadoras. Tem gente que vai se moldando tanto aos ambientes, às pessoas e às expectativas dos outros que quando percebe já não consegue mais reconhecer a própria essência. Começa devagar, presta atenção. Às vezes muda o jeito de falar para não desagradar, esconde opiniões para evitar conflitos, abandona gostos, vontades e sonhos porque ouviu muitas vezes que aquilo não fazia sentido. Sorri quando queria chorar. Concorda quando por dentro está em silêncio, gritando. E assim, sem perceber, vai acontecendo um afastamento doloroso. A pessoa continua existindo por fora, mas vai desaparecendo por dentro. O mais triste é que muitas vezes isso nasce de uma necessidade profundamente humana, a necessidade de pertencimento. Todo ser humano deseja ser aceito, amado, reconhecido e sentir que faz parte de algum lugar. O problema começa quando, para conquistar esse espaço, alguém sente que precisa abandonar aquilo que realmente é. E então começa a viver personagens. Personagens para o trabalho, personagens para relacionamentos, personagens para redes sociais, personagens para agradar pessoas que talvez nunca tenham amado sua verdade de fato. Mas existe um cansaço emocional muito grande em passar a vida inteira tentando caber em lugares que exigem que você diminua sua essência para ser tolerado. Porque crescer não deveria significar deixar de ser quem você é. Evoluir é importante, amadurecer é necessário, aprender, mudar e se adaptar fazem parte da vida. Mas existe uma diferença silenciosa entre evolução e abandono de si mesmo. Evoluir aproxima você da sua melhor versão. Abandonar faz de você um vazio, mesmo quando aparentemente tudo está dando certo. Há pessoas que conquistaram reconhecimento, estabilidade, relacionamentos e aprovação, mas carregam uma sensação constante de desconexão interna, como se em algum momento da caminhada tivessem deixado para trás aquilo que havia de mais verdadeiro dentro delas. E talvez uma das maiores dores da vida seja justamente essa. Olhar para si mesmo e sentir saudade de quem você era antes de começar a sobreviver emocionalmente. Por que algumas batalhas não acontecem fora? Não estão apenas nas dificuldades da vida, nas perdas ou nos desafios do mundo. Acontecem dentro da gente, na luta silenciosa entre ser aceito ou ser autêntico, entre agradar todo mundo ou preservar a própria verdade. Entre continuar pertencendo a ambientes que sufocam ou ter coragem de se afastar para não perder a própria alma. Nem todo lugar merece sua permanência, nem toda convivência merece sua adaptação e nem toda aprovação vale o preço da sua identidade. Há ambientes que adoecem lentamente, relações que fazem você duvidar do próprio valor, lugares onde sua essência parece inconveniente. Quando alguém passa tempo demais tentando sobreviver nesses espaços, começa a esquecer da própria luz. Por isso, talvez uma das formas mais profundas de coragem seja continuar sendo quem você é em um mundo que o tempo inteiro tenta transformar pessoas em versões aceitáveis, silenciosas e emocionalmente anestesiadas. Não perca sua essência tentando sobreviver em lugares que exigem sua ausência emocional para aceitá-lo. Porque no fim, nenhuma conquista compensa o vazio de abandonar a si mesmo no caminho. Reflita, pensa sobre isso. Meu nome é Júnior Quistés, sou psicólogo, escritor e palestrante. Até a próxima.
8: Até segunda, Júnior. Bom final de semana, amigão. Agora, 12:22. Você tá na Progresso FM.
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16: Meio-dia e 23.
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2: E chegamos agora com as informações do esporte. Ontem, Copa Libertadores, Cerro Porteño venceu o Sport Cristal 2-0. O Palmeiras goleou o Rúnio Barranquilla por 4-1 aí, garantindo presença na segunda fase, né, em primeiro. Cruzeiro também goleou o Barcelona Guayaquil, Cruzeiro 4-0 no Barcelona. Boca Juniors 0, Universidade Católica 1. Copa Sul-Americana, Tigre 2-0 no Aliança Atlético. América de Cali 0, Macaré também zero. Agora vamos para o futebol para o final de semana, lembrando que teremos a paralisação para a Copa, então é a última rodada do futebol brasileiro, né? Nessa primeira fase ainda, devido à Copa do Mundo, aí só vai voltar, portanto, a Série A, né? A Série B continua normal, a Série A só no finalzinho de julho. Bom, a Série B para o final de semana, já hoje tem jogo a Série B. Às 9 da noite tem Juventude e América Mineiro. Amanhã às 4 da tarde tem Atlético de Goiás e Goiás, Avaí e Criciúma, Atlético e Fortaleza. Também amanhã, no domingo, amanhã tem Sport Náutico também, né? No domingo tem São Bernardo e Novo Horizontino, 11 da manhã. Londrina pega o Vila Nova, domingo às 11 também. Ceará, Operário Ponta Grossa, no Castelão, domingo às 4. Tem Cuiabá e CRB. Na segunda-feira, Ponte Preta e Botafogo de São Paulo. Continua liderando a Série B o São Bernardo, com 20 pontos. Em segundo, o Náutico, com 19. Em terceiro, o Sport, com 19. Também o Vila Nova, com 19 pontos conquistados. O Operário Ponta Grossa é 13º agora, com apenas 13 pontos. Agora vamos para a Série A do Brasileirão, né? Então, a 18ª rodada, antes da paralisação para a Copa. Amanhã, 4 da tarde, tem Flamengo e Curitiba no Maraca. Atlético Paranaense e Mirassol, Arena Baixada, às 4 da tarde. Também para amanhã tem Grêmio e Corinthians. É o clássico aqui do Sul, né? Arena do Grêmio. Grêmio e Corinthians, 17h30 amanhã. Também para amanhã tem Bahia e Botafogo. O Santos pega o Vitória às 20h, Vila Belmiro. No domingo, às 11h, tem Bragantino Internacional de Porto Alegre. Bragança, Vasco e Atlético Mineiro, às 4 da tarde, domingo. Palmeiras e Chapecoense, Cruzeiro e Fluminense, às 20h30. E também no domingo, dia 31, tem Remo e São Paulo, às 20h30, esse compromisso, né? Palmeiras lidera, 38. Segundo vem o Flamengo, 31, um jogo a menos. Terceiro, Fluminense com 20, 30. Em quarto, Atlético Paranaense com 27. São os quatro primeiros. Lá embaixo estão Santos com 18, Mirassol com 16, Remo com 15 e Chapecoense com apenas 9 pontos ganho. Acontece amanhã, sábado, um triangular de futebol de veteranos envolvendo a equipe clevelandense da AMC. Os veteranos do Seca Lido Pato Branco e os veteranos de Honório Serpa. É um triangular amanhã no Estádio Municipal de Mariópolis. Começa aí a partir das 14h30 esse encontro de veteranos aqui no Sudoeste, na cidade de Mariópolis, neste sábado. É o destaque do esporte para você ligado na Progresso.
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6: E fechamos a semana de informações aqui da redação, né, para o canal aberto, falando do trabalho da Defesa Civil. Nos bombeiros comunitários de Clevelândia, nas últimas 24 horas, não tivemos nenhuma ocorrência registrada. Também não foi acionado os bombeiros para apoio, a Polícia Militar, a Polícia Rodoviária ou o SAMU, né? Mas nos casos de urgência e emergência, tem que fazer o quê? Manter contato, né, com os bombeiros, ou direto ali no quartel, no bairro São Sebastião, ou ligar no 199 e 193. O SAMU é 192, né? A Polícia Militar é 190. Centro Voluntário da Vida Antissuicídio é 188. Denúncias contra abuso a criança e adolescente, fica 100. E hoje, plantão, estão os bombeiros, o Edemar e o Jonathan, nas próximas 24 horas.
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10: Meio-dia e 34.
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3: Oi, mas olha só, vem pra cá, mas atenção, eu quero saber, qual é o contrário de volátil? Qual é o contrário de volátil? Mas já a resposta é correta, hein?
2: Rapidinha do Silvio!
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5: Meio-dia e 37. Qual é o contrário de volátil, hein? Responde aí. E eu vou dar prêmio hoje do Super Dia Atacado. Enquanto você responde, Léo e Jean cantando pra gente com o Rafael

0: Mas olha só, vem pra cá, vem pra cá. Mas olha só, a pergunta é a seguinte: eu quero saber qual é o contrário de volátil. A resposta certa é: vem cá, sobrinho. Mas por quê? Ah, volátil. Vem cá, sobrinho. Certa resposta. O contrário de volátil é vem cá, sobrinho. Mas boa, certa resposta. Até a próxima.
1: É, todo mundo descobriu que era pegadinha, né? Volátil. Vem cá, sobrinha, resposta correta. Em seguidinho eu venho de volta aqui no programa para contar quem vai levar o programa de hoje, quem vai levar o prêmio de hoje no programa da sexta-feira, em nome lá do Super Dia Atacado. Oi.
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4: É hora da premiação aqui no programa. Quem vai levar o prêmio de hoje do Super Dia é a minha amiguinha Rafa Souza, né? Pela foto no perfil é uma garotinha. Então ela levou o prêmio de hoje do programa. A Rafaela Souza pode passar aqui na portaria da Progresso, pegar o Vale Brinde e depois passar lá no Super Dia para receber o seu presente. A Rafa Souza, ganhadora de hoje do show.
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4: Meio-dia e 45, faltam 15 para as 13, hein? Sonorizando a sua hora de almoço. Bom almoço, gente, com Nayara Azevedo. Vai um amor, vem outro. Boa tarde.

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4: O que é ano-luz? É a distância percorrida pela luz durante um ano. Essa medida é muito usada para cálculos astronômicos. A velocidade da luz foi determinada pela primeira vez em 1675, pelo astrônomo Klaus Röhmen, medindo o intervalo entre sucessivos eclipses da Lua Ló de Júpiter para diferentes pontos da órbita da Terra.
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1: Previsão do tempo.
2: Boa tarde. É uma tarde relativamente aproveitável, com temperaturas próximas aí dos 23, 25 graus. Aos poucos, uma baixa pressão se aproxima e ela pode estar trazendo a ocorrência de chuva, sim. Até o final do dia à noite, quem sabe até antes, essa baixa pressão já reforce episódios de chuva, isoladamente alguns temporais. Durante a próxima madrugada, manhã ainda tem previsão de chuva, vai melhorando gradualmente ao longo do sábado e prossegue com um domingo, segunda, terça, quarta, quinta, com tempo bom, tempo firme, friozinho pelas manhãs com maior aquecimento durante a sequência das tardes. As mínimas na próxima semana elas ficam em torno aí dos 7, 8 graus, 9 graus. Durante o período das tardes máximas em torno dos 23, 22 graus. Então boa parte da próxima semana é relativamente aproveitável e propício para as atividades tanto no campo quanto no ar livre. Peter Scheuer, meteorologista com a previsão do tempo.
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7: Levanta para a área, atenção, ajeitando o peito de Pelé. 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

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Separação resolve? Os dias atuais têm testemunhado muitas separações conjugais. Nós perguntamos e gostaríamos que você respondesse com toda sinceridade. A separação resolve? Embalados pelo suave encantamento do namoro e noivado, os casais entram na barca da paixão e se deixam levar pelo grande oceano do casamento. Sentindo ainda as emoções dos primeiros tempos, tudo é alegria e contentamento. A música, o perfume, as flores, os passeios, a comida predileta, tudo é compartilhado com carinho e cada um faz o máximo para agradar o outro. Na balança das ações, somente o prato das virtudes é utilizado. Todavia, o tempo passa. Surgem os ventos, os maremotos, a neblina, e as dificuldades começam. O casal esquece de estender a ponte do diálogo que certamente iria propiciar soluções para os problemas ou encontrar maneiras de os contornar com sabedoria. Surgem os conflitos. E na balança das ações começa a pesar mais o prato das imperfeições. Perguntamo-nos, como pôde aquela alma tão querida de outrora se transformar em uma pessoa cheia de defeitos? E a outra seguramente faz-se os mesmos questionamentos a nosso respeito. Cada um se isola num canto da barca, buscando resolver o próprio problema. O que antes era compartilhado com carinho e doçura, agora é tratado de forma egoísta e muitas vezes injusta. É bem certo que o suave encantamento do início não é mais o mesmo. Todavia, ele ainda está lá. Basta que o busquemos. Iremos descobrir que, com o passar do tempo, os sentimentos amadureceram, se transformaram em amizade, em companheirismo, em afeto verdadeiro. Vale a pena que repensemos a nossa situação relativamente ao casamento. Vale a pena lembrar que os que estamos em família não estamos juntos por conta do acaso. Se o esposo ou esposa não é bem o que desejamos, lembremos de que é o melhor que Deus pôde nos oferecer para que cresçamos juntos. Se a barca do nosso casamento está navegando por mares difíceis e as neblinas densas dos problemas o ameaçam, pensemos nos frutos dessa união, os filhos que se somaram a nós. Busquemos colocar na balança todos os momentos de alegria compartilhada. As pequenas coisas que nos faziam rir antes. As tantas vezes que o outro nos acarinhou os cabelos nos momentos amargos. Os chás feitos com ternura nos dias de enfermidade. As preces dirigidas a Deus em nosso favor. Os cabelos brancos adquiridos juntos. Os quilinhos a mais, os vincos na face, os filhos amados. Todas essas coisas devem ser pesadas antes da decisão pela separação, causadora em muitos casos de maiores dissabores e tormentos. Nesses tempos de dificuldades, quando as pessoas buscam a separação por motivos fúteis, lembre-se de que talvez os dois juntos superem os obstáculos com mais facilidade, se somarem ao invés de dividir. E se o fato já estiver consumado, não se desespere. Busque amar e compreender, rogando a Deus que o abençoe, abençoando também os demais familiares, que são também, antes de tudo, filhos de Deus. Pense nisso.

E assim chegamos ao final de mais um Momento Espírita. Hoje, sexta-feira, 29 de maio de 2026. 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

Olá, gente boa! Chegou quem vocês queriam que chegasse. Valde Show com o Show da Tarde, diretamente da sua Rádio Progresso, 106,9 FM de Clevelândia, Paraná. O Boa Tarde da Valde Show, Boa Tarde do nosso DJ Show. Estamos aqui felizes da vida, né? 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
4: 1:40.
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0: 2:02.
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1: 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Cento e seis vírgula nove megahertz. 2:17.
2: Vamos aos nossos comerciais, mas a Valde Show volta já já.
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6: 2 horas e 30 minutos.

0: você ligado ao Progresso na 106.9, né? Programa da Valde. Hoje a Valde não pode vir, mas na segunda vai estar de volta aqui a Valde Show. 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
0: 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Clima de Copa do Mundo. Vamos assistir uma tela legal, tá? E, claro, torcer muito para a seleção brasileira.

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inocêncio, vamos orar por ti. Defenda os fiéis das mentiras e injustiças, para impedir falsidades, mentiras, miséria, medos e dúvidas. Em nome do Pai, do Filho e do Espírito Santo. Amém. Tem misericórdia de mim, ó Deus, tem misericórdia de mim, porque minha alma confia em ti e a sombra das tuas asas me abrigam. Até que passem as calamidades, clamarei por ti, seguindo o teu exemplo, pois a tua misericórdia é grande até os céus e a tua verdade até as nuvens. Seja exaltado, ó Deus, sobre os céus e seja a tua glória sobre toda a terra. Amém. Em nome do Pai, do Filho e do Espírito Santo. Amém.

Sexta-feira, 29 de maio de 2026. O presidente Lula acusou o senador e pré-candidato Flávio Bolsonaro de trair a pátria por ter pedido ao governo dos Estados Unidos para classificar as facções criminosas PCC e Comando Vermelho como organizações terroristas. O petista afirmou ainda que se apoiadores do ex-presidente Jair Bolsonaro tivessem ido ao encontro de Trump para pedir para prender milicianos, eles mesmos ficariam presos no país. A medida adotada por Washington foi anunciada oficialmente pelo secretário de Estado americano, Marco Rubio. Em resposta, o Planalto se pronunciou ao dizer que o Brasil é uma nação soberana e que quem define como o crime é classificado e combatido no país são os brasileiros com suas instituições e leis. Os planos de saúde individuais e familiares terão reajuste máximo de 5,11%, segundo definição da Agência Nacional de Saúde Suplementar. O índice é o menor autorizado pela ANS desde 2021, quando houve reajuste negativo em razão dos efeitos da pandemia de Covid-19. A medida deve impactar 7 milhões e 700 mil beneficiários. O presidente dos Estados Unidos, Donald Trump, anunciou que se prepara para tomar uma decisão final sobre um possível acordo com o Irã. A declaração foi dada por meio das redes sociais. Entre as exigências norte-americanas, o republicano disse que o país persa iria aceitar que nunca terá uma arma nuclear e que o urânio enriquecido do Irã será desenterrado pelos Estados Unidos e destruído. Por meio de um post na rede social X, o presidente do parlamento iraniano, principal negociador do país, afirmou que Teherã segue preparado para retomar a guerra se necessário. No horário de Brasília, 3 horas e 2 minutos. 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
2: 3:05.
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Aí no clima do passageiro, capital inicial, 3:12, começamos, hein? O programa Pissanejo da sua Progresso FM, sua 106.9. Um abraço para todo mundo, vamos nessa? Então vamos lá, na sexta-feira, 29 de maio de 2026, últimos dias do mês, né? Olha só, 29, 30 e 31. Então estamos aí à mercê de 2 dias e algumas horas para fechar o mês 5 que vem, mês 6 aí, metade do ano chegando, tá? Junho, começando a Copa do Mundo, hein? Depois de 4

Falando aí, Copa do Mundo, de novo, batendo na porta, hein? Fala aí, Copa do Mundo, daqui a pouco as informações da Copa do Mundo. Teremos muito esporte para falar hoje, né? Libertadores da América, Sul-Americana ontem, também tem amistosos de veterano para falar aqui, futsal, Série Ouro, Liga Nacional de Futsal, com rodada para o final de semana, Campeonato Brasileiro, Série A, que termina essa primeira etapa antes da Copa do Mundo, né? Então a última rodada com a paralisação da Copa do Mundo agora no final de semana. Teremos jogos também pela Série B, tudo isso e muito mais onde? Por aqui mesmo com o Gacá, ao vivo contigo aí, centro, bairro, interior, cidade, região toda, onde você estiver. A temperatura é boa, né? Estamos com o sol presente, né? Céu azul, aquecendo todo mundo e vamos aproveitar, né? Temperatura 20 graus, cravados no centro da cidade. Vai se ligando comigo aqui, 991-13-3386, 991-2571-76 e, claro, curtindo a sua música preferida.

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6: Legal, legal, tá de boa comigo, com o Cacá, tô contigo, alô família, quer ver você feliz da vida aí, vai tomando um cafezinho, um chazinho, vai trabalhando também, moçada que tá no comércio, na indústria levantense, curtindo a rapaziada, os caminhoneiros, taxistas, né? Alô, meu amigo Cita, tá esperto aí, Cita? Então tá legal, tá legal. Tá aí o meu amigo Tortura, tá ligado, né? O João Orives, ali na Cita, tá ligadaço no programa. Então tá beleza. Bom trabalho pra todo mundo. Rapaziada do interior, na fazenda, no sítio, assentamento quilômetro, chácara, sítios, né? Ouvindo sempre com a gente aí, né? É, nossos seguidores aqui na sua 106.9. Olha, precisa ser de uma ajuda aí, né? Pessoas acabaram perdendo, é. Lembra daquela chuva torrencial, da chuva que choveu mais de 100 milímetros, né? Há poucos dias atrás. Pois é. E as pessoas acabaram perdendo muita coisa, né? É, a água acabou entrando nas casas e tal, principalmente aonde ficava um pouco mais baixo aí no o nível da casa ali, e a água entrou, né? E entrou e deu prejuízo, né? Então precisa-se de um balcão, qualquer tipo de balcão, e também uma pia, quem tiver para doação. Você tem para doação aí? Um balcão ou uma pia, os dois, né? Balcão e pia. Um balcão, né? E a pia aí, né? O contato é o 999-845740. 999-845740. Quem sabe você tem aí um balcão, não está usando, né? Ou uma piazinha ali, não está usando. O tampo, o pessoal tem o tampo, né? O tampo não estraga com a chuva, né? Porque a maioria é inox ali, né? Então, ele resiste. 999-845040 é o contato. Vamos lá, então. Tem muito esporte que vai rolar, né? Ontem tivemos Libertadores, já no fechamento da primeira fase. O Cerro Porteño venceu o Sport Cristal por 2-0. Palmeiras goleou o Junior Barranquilla por 4-1. Verdão, classificado em primeiro na Liberta. Cruzeiro também goleou, né? O Cruzeiro meteu 4. Logo aos 5 minutos, o Cruzeiro já fez um gol. Cruzeiro 4, Barcelona e Guayaquil 0. Cruzeiro também legal na Liberta. O Boca não é mais o Boca, né? Boca Juniors, que é o maior campeão, se não é um dos maiores, né? Campeões da Copa Libertadores. Mas nos bons e velhos tempos, né? Boca Juniors 0, Universidade Católica 1, Aí o Boca não consegue passar aí, né? Sul-Americana, Tigre 2, Aliança Atlético 0, América de Cali 0, Macará também 0. Isto foi ontem. Olha, Futsal Paranaense, Série Ouro ainda dentro da primeira fase. Tivemos aí poucas rodadas realizadas só, foram 5 rodadas, né? A sexta rodada tem jogo marcado para hoje. Hoje, sexta-feira, tem jogo a equipe do São José, a equipe do Mufatão de Cascavel, enfrentando o elenco do São Miguel, né? São Miguel Futsal. Então, Cascavel e São Miguel em Cascavel, hoje, lá no ginásio da Neva, às 19h30. A equipe da Itaipulândia amanhã enfrenta Ampere em Itaipulândia. Campo Mourão joga amanhã também contra o elenco do Marreco do Beltrão. O jogo vai ser em Campo Mourão. Tem também Guarapuava e Paraná Clube em Guarapuava amanhã. Manuel Ribas pega o Pato Futsal amanhã para a Série Ouro. Amanhã às 8 horas da noite. Tem o Moarama também, o Moarama e a equipe de Palmas jogando às 20 horas em Moarama, né? E Chopinzinho vai jogar também amanhã contra a equipe Dois Vizinhos, um clássico aqui da região. Chopinzinho, Dois Vizinhos amanhã em Chopinzinho a partir das 10 da noite, 10 e 15, né? Não, 10 da noite não, 20 e 15, né? 8 e 15 da noite. 10 e 15 termina o jogo, né? Bom, o Pato lidera com 15 pontos, em segundo o Manuel Ribas com 12, em terceiro está o Marreco com 11, em quarto o Itaipulândia com 9. Essa situação dos primeiros colocados da série Ouro do Futsal Nacional. Daqui a pouco a gente vai voltar aqui com mais aqui informações, né, para vocês aqui, série A, série B do Brasil.
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1: E vamos lá no clima, no Pistaneja, né? Informações de esporte. Amanhã, sabadão, a rapaziada, né, dos veteranos aqui da região estarão se encontrando, né? Um triangular de veteranos de Masters ali no estádio municipal de Mariópolis, amanhã a partir das 12h30. Então teremos a participação de 3 equipes de Masters aqui na região. Clevelândia, com a Associação Master AMC, o elenco do Seca Litro de Pato Branco e o elenco do União de Honório Serpa. Então teremos aí 3 clubes de veteranos se enfrentando. É um triangular, né? Joga todo mundo contra todo mundo, a partir das 12h30 da tarde, ali no campo municipal de Mariópolis, lá no estádio municipal de Mariópolis, amanhã, no sabadão. É, vai ser um, já no climão aí de Copa do Mundo, já no estilo, né? É, já nessa reta final de mês e já iniciando o mês de junho que vem por aí. Então tá aí, rapaziada, estarão se enfrentando neste finalzão de semana. Olha, a Série B do Brasileirão, ela tem um jogo hoje, né? Às 9h, tem Juventude e América Mineiro. E amanhã tem Atlético Goianiense e Goiás, Avaí e Criciúma, também Atlético e Fortaleza, Esporte Náutico. No domingo, 11h, o São Bernardo enfrenta o Novo Horizontino, tem Londrina e Vila Nova também no domingo aí em Londrina, Ceará e Operário Ponta Grossa às 16h, domingo, Cuiabá e a equipe CRB e Ponte Preta e Brusque. Esse jogo será na segunda-feira, pela Série B do Brasileirão. Tá bom? É, lembrando que a Série B, ela não vai parar para a Copa do Mundo, a Série B, né? Para a Série A. A Série B vai seguir normalmente aí. Né? Então, a Série B vai terminar bem mais cedo, né? Bem mais cedo que a Série A. Na Série A vai ter uma parada. Jogos, então, a última antes da paralisação para a Copa do Mundo, da Série A do Brasileirão. Amanhã, às 16h, tem Flamengo e Coritiba, no Maracanã. O Coxa joga lá, hein? No Maracanã. Amanhã às 16h, tem Atlético Paranaense e Mirassol, Arena Baixada em Curitiba. Amanhã às 16h, Grêmio e Corinthians. Amanhã, na Arena do Grêmio, Porto Alegre, 17h30 da tarde esse jogo aí, né? Grêmio e Coringão. Bahia enfrenta o Botafogo às 17h30. Santos e Vitória, Vila Belmiro. Domingo, 11h, Bragantino e Internacional, Vasco e Atlético Mineiro. Palmeiras e Chapecoense às 16h. Em São Paulo, tem Mineirão, Cruzeiro e Fluminense, e o Remo pega o São Paulo, no domingo também, né? Às 20h30. Continua ali o Verdão na frente, Palmeiras com 38 pontos, em segundo vem o Flamengo com 31, Fluminense terceiro com 30, o Atlético Paranaense quarto com 27. Essa situação no momento, né? No futebol nacional. Depois dessa rodada, como eu disse, para e só volta dia 22 de julho, depois a Copa termina dia 19, né, de julho, a Copa termina 19 de julho, e daí no dia 22 de julho teremos o retorno aí do futebol brasileiro, tem tudo isso aí para acontecer ainda, né, então vamos acompanhar o que vai rolar na sequência também. 8 faltando agora para as 16h.

Aí o som no flashback nacional, né? José Augusto, Sonho por Sonho, fechando a minha participação na primeira hora aqui do Pista Neja da Progresso, né? Mas tem mais, claro. Até às 6 da tarde tem muito chão, né? E vai se ligando, vai ficando com a gente aqui na 106.9. Fica nessa aí. Às 18 horas tem a oração da Maria, depois tem o Mauro Fernando com postais da querência, tá bom? Fique ligado aqui na programação. Abraço grande para todo mundo. Aproveita a sexta-feira, sabadão, domingão, esse resto, últimos dias do mês de maio, né? Seja feliz, aproveite, e aproveite com paz, com saúde, com coisas bacanas. E para começar bem, né? O mês de junho que está vindo aí, segunda-feira, a gente vai começar já com o novo mês, junho chegando. Um abraço para todo mundo, valeu, obrigado pela companhia. E uma ótima sexta-feira aí para vocês.

0: 4 e 3.
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0: amiga, hoje vamos falar do amarelo mostarda, que é o novo essencial do seu closet. E combina com tudo, hein? Do jeans clássico ao roxo vibrante. Monte um look poderoso com blusa de gola alta, calça jeans e um trench coat elegante para os dias mais frescos. A bota branca chega para finalizar a produção com um toque de ousadia e muito estilo, hein? Então sextou com cor da energia e da confiança lá no alto.
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2: 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NASA dá os primeiros passos para construir uma base permanente na Lua até 2029. É isso aí, como é que você tá em sexta-feira, 29 de maio, dia do estatístico e também dia do geógrafo. Parabéns a todos os profissionais pela data. E tá começando agora uma edição fresquinha do Tech World para você. Se liga aí. O futuro já começou. Como eu disse, a NASA está se preparando para algo histórico: construir uma base permanente na Lua. O plano é pousar na superfície lunar em 2028 e começar a construção da base logo no ano seguinte, em 2029. Isso significa que em menos de 5 anos, os humanos podem ter uma espécie de acampamento fixo lá em cima. A Agência Espacial Americana já está dando os primeiros passos para tornar esse sonho uma realidade. A ideia é criar uma estrutura que permita que astronautas fiquem na Lua por longos períodos e não apenas visitas rápidas como aconteceu nas missões Apollo décadas atrás. Essa base seria usada para pesquisas científicas, testes de tecnologia e até como ponto de partida para futuras missões a Marte. É como se a Lua virasse uma estação de parada no caminho para outros planetas. Como traduzir para o português bem claro? Uma rodoviária, né? O projeto faz parte do programa Artemis, que é o grande plano da NASA para voltar à Lua com humanos. E desta vez, ficar por lá de verdade. 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
3: 4:36.
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7: Acabou o intervalo, mas a festa não para por aqui. Continuamos com a pista aberta, sem pausa na música e o sertanejo reinando o ambiente. A pausa acabou. Prepare-se para dançar, cantar e se perder no ritmo, pois a pistaneja retorna em grande estilo. As músicas sertanejas mais amadas não cessam. A cada novo segmento, a energia na pista só aumenta. Na pista mais querida do Brasil tem estilo para os apaixonados, ritmos para quem gosta de dançar e tem refrão para cantarmos juntos. Esse é o clima do Pistaneja. Eleve o volume, chame os amigos e venha junto, que o espetáculo musical prossegue. A cada melodia é uma emoção distinta. Eu, Paulinho Maciel, estou de volta trazendo os ritmos que agitaram o nosso espaço. Segue a festa no Pistaneja. Vamos que vamos!

0: Começamos o primeiro segmento com a energia incrível. Atenção para a emoção, pois cada giro faz a temperatura da pista subir. Paulinho Maciel aqui, continuamos com todos vocês no Pistaneja. Preparados para o sertanejo na pista?
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6: Sextou! Com S de novidades aqui no Mundo Pop deste dia 29 de maio, a última sexta-feira do mês. Se liga aí.
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6: Projota começou uma nova fase na carreira com o lançamento da música Bem Brasil. A faixa inédita elogia a identidade do país e coloca a mulher brasileira como o centro da história, misturando romance, admiração e orgulho. Com produção assinada por Insane Cracks, a música aposta em uma atmosfera leve, popular e carregada de referências culturais que atravessam diferentes regiões do país. A produção também conta com mixagem de Marcelinho Ferraz, profissional que já trabalhou com grandes nomes da música brasileira e internacional.
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3: 4h58.
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4: Nem vimos o tempo passar no intervalo. Agora, a pista está novamente ao nosso dispor. Seguimos com a vibe sertaneja, mantendo a festa viva e elevando ainda mais a nossa energia. Uma a uma, as melodias sertanejas desfilam, carregadas de emoções. Música para dançar e histórias conhecidas por todos. Coração acelerados e vozes em uníssono. Assim é o Pistaneja, o ponto de encontro onde ninguém fica parado. Eu sou Paulinho Maciel, continuo aqui trazendo o melhor da música sertaneja para você. Estamos ao vivo com mais um segmento do Pistaneja, a festa que não tem fim por aqui. Prepare-se, agora é hora de acelerar. Segura!

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0: Ou a pista ditando o passo. A música tomando conta. Estamos só no começo da festa. O clima foi estabelecido na pista. A música ecoou e no início da festa já marcou presença. Aqui é o Paulinho Maciel. Daqui a pouco retorno com os melhores hits na pista. A pista que todo o Brasil adora.
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4: Cinco e treze.
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4: De volta aqui com o Flash Star desta sexta-feira. Eu sou Priscila Pera e tudo que tá acontecendo na vida dos famosos. Murilo Benício confirma retorno à Globo para viver Tufão em Avenida Brasil 2. Tá confirmado, Murilo acertou o retorno à Globo, vai voltar a viver o famoso personagem Tufão em Avenida Brasil 2. O ator vai reprisar o papel de Jorge Araújo, um dos personagens mais queridos e marcantes da novela original, que bombou em 2012 e foi um sucesso enorme no Brasil inteiro. A novela original ficou gravada na memória do público e agora a Globo aposta na continuação para repetir o sucesso. Murilo Benício foi um dos primeiros confirmados no elenco da nova fase, o que já deixou os fãs animados. Ainda não foram divulgados todos os detalhes sobre o que Tufão vai aprontar na segunda parte da história, mas a notícia já está fazendo muito barulho nas redes sociais. Os fãs da novela estão na expectativa para saber como o personagem vai voltar e o que vai acontecer com ele dessa vez. Esse foi o seu Flash Star. Beijos e até mais.
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0: 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Ele funciona como um ímã para as impurezas, agindo como um tônico hidratante que devolve o frescor aos fios. 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
3: Pausa finalizada e a música sertaneja que amamos está de volta para agitar. Os estilos continuam na passarela. O público segue entoando as canções. E cada tema musical evoca um sentimento diferente. Eu sou Paulinho Maciel e não paramos aqui na nossa festa eterna. Vem aí mais um bloco do Pistaneja, amada por todo o Brasil.
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0: temperatura subiu na pista. Os ritmos sertanejos iluminaram a noite e o bloco foi sensacional. Chegou um instante de tomar aquele breve respiro. Prepare-se para mais músicas que vão fazer você cantar e dançar sem parar. Eu sou Paulinho Maciel e logo mais estarei de volta, trazendo ainda mais emoções no Pistaneja, a preferida do Brasil.
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3: boatos. A ideia dos Enhanced Games, apelidados de Olimpíadas do Doping, era chocar o mundo com recordes inacreditáveis. Mas o evento em Las Vegas acabou sendo um tremendo fiasco. A organização ofereceu uma bolada de $1 milhão para quem quebrasse um recorde mundial oficial, liberando o uso de qualquer substância de alta performance, mas quase ninguém chegou lá. Durante 3 meses, 37 atletas ficaram confinados em um resort de luxo em Abu Dhabi, servindo de cobaias humanas. Eles passaram por treinos intensos e usavam de tudo: testosterona, anabolizantes, hormônios de crescimento e estimulantes. Tudo controlado por médicos. Mesmo com os corpos turbinados quimicamente, a expectativa foi por água abaixo. E apenas um competidor conseguiu faturar o prêmio milionário. O grande herói do evento foi o nadador Christian Gikolomev, que quebrou o recorde mundial dos 50 metros nado livre masculino com um tempo de 20,81 segundos. Mas tem um detalhe: além das drogas, ele usou um traje de flutuação especial que é totalmente proibido nas competições normais. Esse evento provou que nem toda a química do mundo supera o talento natural e o treino limpo.
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4: 5:33. 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
4: A pista espalhou, a música ecoou e a emoção já espalhou. Agora vamos fazer um breve intervalo, só para revitalizar as forças. Paulinho Marcial aqui. A festa continua com vocês. Iniciamos mais um bloco no Pistaneja, a verdadeira casa do sertanejo no rádio brasileiro.

0: vocês, né, o bichão?
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0: A temperatura subiu na pista, os hits continuam e o sentimento já envolveu a todos. É o tempo de dar aquela parada rápida, só para revitalizar as forças. Continue aqui. A festa na Pistaneja vai esquentar ainda mais com os próximos hits.
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3: motos. Thompson, de 30 anos, viveu um verdadeiro dia de trapalhada ao ser madrinha de casamento da própria irmã, a Nelly Hart, em Oklahoma, nos Estados Unidos. Enquanto as duas posavam para as fotos oficiais antes da cerimônia, Manny inventou de fazer uma pose engraçada, levantou a perna e seu tornozelo virou. No desespero para não cair em cima do vestido ou do véu da noiva, ela se jogou com tudo no chão. O pior é que ao tentar se levantar, o tornozelo falhou de novo e ela desabou pela segunda vez. A cena hilária foi gravada e estourou no TikTok, ultrapassando 2,6 milhões de visualizações. Na internet, os usuários não perdoaram e teve até quem brincou achando que ela ia parar dentro do lago que ficava logo atrás. Outros repararam que a noiva nem se mexeu para ajudar e questionaram se ela gostava mesmo da irmã. Manny levou tudo na esportiva e explicou que a noiva era sua irmã e que naquele momento do segundo tombo ela já estava simplesmente sem paciência e farta de suas palhaçadas. Apesar do susto e dos tornozelos doloridos, Manny conseguiu salvar o visual da noiva e garantiu boas risadas para os convidados e para a internet inteira.
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0: O descanso já foi, pessoal, agora é hora de encerrar a etapa final da nossa festa sertaneja. Vai começar o desfile de sucessos atuais e lembre-se, o ponto alto está sempre no final. A cada corda tocada tem um significado mais profundo, cada refrão ecoa com mais vigor. Pois estamos nos despedindo de nossa celebração sertaneja. E aí, seguimos juntos, entoando e vibrando. Você faz parte da pista mais adorada do Brasil. Logo mais, os hits marcantes que fecham a nossa edição brilhantemente. Eu sou Paulinho Maciel e te convido a permanecer comigo até o final, porque agora se inicia o último bloco do Pistaneja, a celebração sertaneja que nunca tem fim.
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1: Olá, meus queridos, tudo bem? É sexta-feira, final de semana tá chegando. E o Sinal Verde traz um alerta importante. Empinar moto pode transformar diversão em tragédia. Vamos conferir a dica de hoje. Empinar a moto pode parecer habilidade, mas o risco é de uma tragédia real. Ao perder o equilíbrio, o peso da moto cai direto sobre o piloto, aumentando as chances de lesões graves na coluna e traumatismos cranianos. Além de ser uma infração gravíssima que gera suspensão do direito de dirigir, você coloca a vida de inocentes em perigo. 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

0: que agora nas casas que acompañan conosco este momento de oração, sintámonos como uma única grande família. E nos dirijamos a Maria para que guarde a nossas famílias, faça delas lares de fé e de amor, onde se sinta a presença do seu Filho Jesus. O anjo do Senhor anunciou Maria.
1: Ela concebeu do Espírito Santo.
0: Ave Maria, cheia de graça, o Senhor é convosco. Bendita sois vós entre as mulheres. Bendito é o fruto do vosso ventre, Jesus.
1: Santa Maria, Mãe de Deus, rogai por nós, pecadores, agora e na hora de nossa morte. Amém.
0: Eis aqui a serva do Senhor.
1: Faça-se em mim segundo a vossa palavra.
0: Ave Maria, cheia de graça, o Senhor é convosco. Bendita sois vós entre as mulheres. E bendito é o fruto do vosso ventre, Jesus.
1: Santa Maria, Mãe de Deus, rogai por nós, pecadores, agora e na hora de nossa morte. Amém.
0: E o Verbo se fez carne.
1: E habitou entre nós.
0: Ave Maria, cheia de graça, o Senhor é convosco.
1: Bendita sois vós entre as mulheres. E bendito é o fruto do vosso ventre, Jesus. Santa Maria, Mãe de Deus, rogai por nós, pecadores, agora e na hora de nossa morte. Amém.
0: Rogai por nós, Santa Mãe de Deus,
1: para que sejamos dignos das promessas de Cristo. Amém.
0: Oremos. Infunde, Senhor, em nossos corações a vossa graça. Vos suplicamos, a fim de que, conhecendo a anunciação do anjo e a encarnação de Jesus Cristo, vosso Filho, pelos merecimentos de sua paixão e morte, cheguemos à glória da ressurreição. Pelo mesmo Cristo, Senhor nosso.

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4: 6:09.
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São quatro cernos de angico falquejados na minguante. E vem trazendo por diante nosso tesouro mais rico, que há três séculos e pico os centauros nos legaram. Memórias que não gastaram nos entreveros da infância, e olfateando na distância algumas que se extraviaram. Os quatro são missioneiros, unidos num mesmo abraço, são tentos do mesmo laço, brasas dos mesmos braseiros, chispas dos mesmos luzeiros, que onde um vai, o outro vai. Nenhum pesar os contrai, nem desencanto nem mágoa, os quatro beberam água nos remansos do Uruguai. Um deles é o Pedro Hortaça, nascido lá no pontão. Num dia de serração tapado pela fumaça, cantor de fôlego e raça, do mais crioulo recurso, mais agarrado que um urso nas seis cordas da guitarra, andou fazendo uma farra na bailanta do Tibúrcio. Outro é o Noel Guarani, do manancial missioneiro, que benzeram em terneiro com leite de curupi, tropeando desde guri, nunca cai em Aripuca, mais bravo do que mutuca, vem do berço de Cepé, e andou morando em Bagé, na baixada do Manduca. Outro é o Senair Maicá, do canto bárbaro e doce, que com certeza extraviou-se da flor do Caraguatá. Crioulo também de lá, das barrancas do Uruguai, saiu quebra igual ao pai, com maçaroca na clina, já cortou trança de China nos bailes do Sapucaí. Outro apenas pajador, misto gente e urutau, é o Jaime Caetano Brown, do velho Rio Grande em Flor, cantando coplas de amor, sem se importar com os espinhos, de tanto trançar carinhos, foi se enredando nas tranças, e hoje tropeia lembranças, que juntou pelos caminhos. Música.

do amor à terra. E a tradição é que nasce a cultura de um povo. A tradição é fonte perene, marcando o passado e também o presente. Tradição é rio que da fonte emana, buscando o mar do futuro. 18 horas 18 minutos, sexta-feira, 29 de maio de 2026. Postais da Querência, apresentando-se aos senhores e fazendo uma homenagem aos quatro missioneiros. Os quatro troncos missioneiros que já deixaram este nosso mundo, né? E o último deles foi na madrugada desta sexta-feira, quando num leito de hospital expirou Pedro Hortaça. Os demais já haviam seguido o caminho do céu: Noel Guarani, Senair Maicá e Jaime Caetano Brown. E nesta fase inicial do nosso programa, nós prestamos homenagem a esses quatro troncos missioneiros. Aliás, vão ser lembrados como nunca neste ano, quando as missões completam 400 anos no Rio Grande do Sul. E o Pedro Hortaça estava residindo em São Miguel das Missões, local de muita história, de muita tradição, de muito folclore nos pagos gaúchos. E nós trazemos então os quatro missioneiros. Pedro Hortaça canta Pátria Colorada, Noel Guarani na Baixada do Manduca, Senair Maicá, Balaio, Lança e Taquara, e o Jaime Caetano Brown declama Sangue, Farrapo, Tchê. Boa noite!

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seguem os índios, o destino peregrino dos sem terra, tropeçando nos caminhos já sem luz, afogados na fumaça do progresso, junto aos animais em debandada, das florestas virgens violentadas pelos que vieram sob o símbolo da cruz.

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Não sei por que foste embora, mas quando achares que é hora, volta que o Pampa e o Pago ainda é teu. 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No seu rádio, o nosso Canto Gaúcho, edição da sexta-feira, 29 de maio de 2026. Tocando a música nativista. 18h40, 15 graus é a temperatura ao ar livre no centro da cidade. Hora de ouvir Cassiano Paim cantando Sina Estradeira. Depois, o Capitão Faustino e a Escola do Peão Caseiro. Boa noite para você.

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4: Tem previsão de chuva, vai melhorando gradualmente ao longo do sábado e prossegue com um domingo, segunda, terça, quarta, quinta, com tempo bom, tempo firme, friozinho pelas manhãs com maior aquecimento durante a sequência das tardes. As mínimas na próxima semana elas ficam em torno aí dos 7, 8 graus, 9 graus. Durante o período das tardes, máximas em torno dos 23, 22 graus. Então, boa parte da próxima semana é relativamente aproveitável e propício para as atividades, tanto no campo quanto no ar livre. Peter Scheuer, meteorologista, com a previsão do tempo.
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6: Olá, amigos, quem fala é Edson Dutra, gaiteiro e cantor dos Serranos. 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
1: Em Brasília, 19 horas.
0: Está no ar a Voz do Brasil. As notícias do governo federal que movimentaram o país no dia de hoje.
2: Olá, boa noite.
1: Boa noite para você que nos acompanha em todo o país.
2: Sexta-feira, 29 de maio de 2026.
1: Vamos ao destaque do dia, avanço da economia.
2: Brasil registra crescimento de 1,1% nos primeiros três meses do ano.
1: Produto Interno Bruto foi impulsionado pela agricultura e consumo das famílias. Luana Karen.
3: Em valores correntes, ou seja, sem descontar a inflação, o PIB somou 3,3 trilhões de reais.
2: Recursos para a saúde. Mais 225 milhões de reais serão investidos em equipamentos para cirurgias gerais e oftalmológicas. Graziela Mendonça.
4: São equipamentos para operações como vasectomia, laqueadura e catarata. A expectativa é reduzir o tempo de espera para as cirurgias no Sistema Único de Saúde.
1: Petrobras anuncia 72 bilhões de reais em Sergipe para a fábrica de fertilizantes e exploração de óleo e gás em águas profundas.
2: Durante evento, o presidente Lula pede respeito à soberania brasileira, após Estados Unidos classificarem PCC e Comando Vermelho como grupos terroristas.
5: Não aceitamos ser tratado como um moleque. Nós não sabemos ser tratado como se fosse uma republiqueta. Não brinque com a soberania desse país, não brinque com a nossa democracia, não duvidem das coisas que nós fazemos aqui nesse país.
1: Move Brasil, já está disponível financiamento para a compra de novos caminhões e ônibus mais seguros e sustentáveis.
2: Hoje, na apresentação da Voz do Brasil, Mariana Jungmann e Luciano Seixas.
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2: O consumo das famílias e a agricultura ajudaram no crescimento do país no primeiro trimestre deste ano.
1: O IBGE divulgou hoje que o PIB, Produto Interno Bruto, aumentou 1,1% no período, com resultado positivo em três setores: agropecuária, indústria e serviços.
2: Lembrando que o PIB é o resultado de tudo que é produzido no país.
3: Na chácara de 3 hectares em Tangará da Serra, no Mato Grosso, José Francisco de Souza planta de tudo. E de tudo a terra dá. Tomate, brócolis, cebola, repolho, cebolinha, alface, couve, milho. A produção é vendida nas feiras, mercados e enviada a escolas públicas da região. Em 2025, José conseguiu financiamento do Programa Nacional de Fortalecimento da Agricultura Familiar, o PRONAF, para a construção de 3 estufas na propriedade.
6: No ano de 2025, a gente conseguiu o financiamento do PRONAF. A gente precisava aumentar a produção e conseguimos financiamento para construir 3 estufas na propriedade, onde melhorou bastante e aumentamos bastante a nossa produção.
3: Puxado pelo campo e pelo consumo das famílias, o Produto Interno Bruto do país cresceu 1,1% no primeiro trimestre de 2026, comparado ao último trimestre de 2025. O PIB é considerado o termômetro oficial da economia. Ele mede o valor de tudo o que é produzido no país durante um determinado período de tempo. E esse tudo inclui desde o pãozinho da padaria, passando por carros e máquinas, até o corte de cabelo e a consulta no médico. São os bens e serviços. Para o economista e professor da ESPM, Jorge Ferreira dos Santos, o crescimento do PIB mostra a resiliência da economia brasileira.
7: Nós sabemos, do que está acontecendo no ambiente global. Você tem um ambiente de alta do petróleo, você tem uma pressão geopolítica muito grande. Apesar disso, a economia brasileira acabou performando um pouco melhor do que o esperado, puxado por esses dois grandes vetores, consumo das famílias e a produção do agro.
3: Os dados de crescimento do PIB no primeiro trimestre deste ano são ainda maiores quando comparados ao mesmo período do ano passado, uma alta de 1,8%. Em valores correntes, ou seja, sem descontar a inflação, o PIB somou 3,3 trilhões de reais. Reportagem Luana Karen.
1: Em suas redes sociais, o ministro da Fazenda, Dario Durigan, afirmou que o resultado de hoje sustenta a projeção de crescimento de 2,3% para o ano. E se confirmado, 2026 será o quarto ano consecutivo com crescimento do PIB superior a 2%.
2: Segundo o ministro, será o melhor ciclo da economia brasileira em 10 anos.
1: Hoje o presidente Lula cumpriu uma série de compromissos em Sergipe.
2: Na área da saúde foram anunciados mais de 200 milhões de reais para agilizar as cirurgias no país.
1: E entregues veículos que vão garantir atendimento a quem mora longe dos centros de atendimento.
4: Os investimentos anunciados para a saúde chegam a 225 milhões de reais. Com o recurso, serão adquiridos 150 combos de equipamentos para cirurgias gerais e oftalmológicas, permitindo a abertura de 100 novas salas cirúrgicas em todo o país. São equipamentos para operações como vasectomia, laqueadura e catarata. A expectativa é reduzir o tempo de espera para as cirurgias no Sistema Único de Saúde. Além desses equipamentos, o presidente Lula destacou outros esforços do governo para ampliar o atendimento especializado pelo país.
5: Temos 150 carretas andando por esse país para fazer todo tipo de exame que só rico fazia. Exame de qualquer tipo de câncer, câncer de próstata, câncer de colo, sabe? Ao mesmo tempo, companheiros, nós temos 800 ambulâncias com gabinete odontológico para tratar dos dentes da pessoa desse país.
4: Os investimentos foram anunciados durante visita do presidente Lula a Sergipe nesta sexta-feira. Primeiro, ele conferiu as instalações do Hospital do Amor de Lagarto, referência no combate ao câncer, que atende 150 municípios da região. O hospital recebeu 137 milhões de reais do Ministério da Saúde na sua implantação. E para ampliar ainda mais o atendimento em Lagarto, foi autorizada a construção de uma nova policlínica no município, com 30 milhões de reais do novo PAC. O ministro da Saúde, Alexandre Padilha, destacou a importância da nova unidade.
8: É um equipamento que vai fazer o tratamento de mais de 30 médicos e especialidades, que vai ter tomografia, que vai ter ressonância, que vai ter ultrassom, com a vantagem que não vai ficar dentro do hospital. Porque às vezes dentro do hospital, quando precisa fazer uma situação de urgência, a pessoa que estava esperando é desmarcado o exame da policlínica, ficar preservado e vai fazer o exame na maior velocidade possível.
4: Já na visita ao Hospital do Câncer de Sergipe, em Aracaju, o presidente Lula anunciou a entrega de um novo tomógrafo, que vai agilizar o diagnóstico e tratamento de pacientes oncológicos do estado. Também foram entregues 406 veículos no programa Agora Tem Especialistas, Caminhos da Saúde, para transporte de pacientes que precisam de atendimento fora dos seus municípios. Além de Sergipe, os estados de Pernambuco, Paraíba, Alagoas, Paraná e São Paulo vão receber os micro-ônibus e vans da iniciativa do governo do Brasil. Serão 3.300 veículos. É um investimento de mais de 1 bilhão e 400 milhões de reais. O governo federal entregou ainda unidades odontológicas móveis para municípios de Sergipe e de outros 5 estados. Reportagem em Graziela Mendonça.
2: A Petrobras anunciou hoje mais de 72 bilhões de reais em investimentos no estado de Sergipe.
1: O valor será aplicado na retomada de fábrica de fertilizantes e também para exploração e produção de óleo e gás em águas profundas.
2: Hoje pela manhã, o presidente Lula visitou a fábrica, que terá capacidade para produzir 7% da demanda nacional.
9: Líder mundial na produção de alimentos, o Brasil ainda depende da importação de fertilizantes para garantir a produtividade no campo. Hoje, cerca de 80% dos insumos usados na agricultura vêm do exterior. A ureia, principal fertilizante nitrogenado utilizado em culturas como milho, café, arroz e cana-de-açúcar, é um dos produtos mais importados pelo país. Para reduzir essa dependência, o governo do Brasil e a Petrobras anunciaram investimentos bilionários para ampliar as operações da fábrica de fertilizantes nitrogenados, a Fafem, em Laranjeiras, em Sergipe. Segundo a presidente da Petrobras, Magda Chambriá, com os

0: 35% da demanda de fertilizantes nitrogenados.
1: A unidade voltou a operar após um período de paralisação e já retomou a produção de amônia e ureia. A reativação da fábrica é considerada estratégica para fortalecer a indústria nacional e garantir mais segurança ao agronegócio brasileiro. Além da retomada da Fafem, os investimentos incluem o projeto Sergipe Águas Profundas, voltado à exploração de petróleo e gás no litoral sergipano. Com as novas plataformas, a Petrobras deve dobrar a produção de gás natural. Somados, os projetos da Petrobras terão investimentos de 72 bilhões e meio de reais e devem gerar cerca de 28 mil empregos diretos e indiretos no estado. É mais investimentos, maior produção nacional e menos dependência externa, defendeu o presidente Lula.
2: A Petrobras não é minha, o investimento aqui não é meu, é do nosso país. E vocês, petroleiros, acreditem na importância da Petrobras. Acredite na maravilha da Petrobras.
1: As duas plataformas que serão instaladas em Sergipe terão capacidade para produzir diariamente até 240 mil barris de óleo e processar 22 milhões de metros cúbicos de gás natural. De Aracaju, Sergipe, Pablo Mundim.
3: Após os Estados Unidos anunciarem que vão classificar o PCC e o Comando Vermelho como grupos terroristas, o governo brasileiro emitiu nota afirmando que o país rejeita qualquer forma de interferência externa em seus assuntos internos.
4: E que o Brasil tem travado um combate permanente contra essas organizações criminosas.
3: Hoje, lá em Sergipe, o presidente Lula pediu respeito à soberania brasileira.
4: O vice-presidente Geraldo Alckmin também se manifestou, lembrando as ações já adotadas para enfrentar o crime organizado.
5: O governo do Brasil divulgou hoje uma nota reafirmando a soberania nacional e o combate permanente a organizações criminosas no país. A manifestação ocorreu depois da decisão dos Estados Unidos de classificar o PCC, primeiro comando da capital, e o Comando Vermelho como grupos terroristas. A nota diz ainda que enfrentar essas organizações criminosas com firmeza é e continuará sendo prioridade do Estado brasileiro. Para o governo do Brasil, o terror causado por essas organizações que buscam obter lucro através do crime, especialmente pelo tráfico de drogas e armas, não pode ser confundido com o tipo de ação por motivos ideológicos, políticos e religiosos do terrorismo internacional. Durante um evento em Sergipe, o presidente Lula cobrou respeito ao Brasil e afirmou que combater o crime organizado passa também pela aprovação da PEC da Segurança Pública.
2: Não aceitamos ser tratado como moleque. Nós não aceitamos ser tratado como se fosse uma republiqueta. Eu trato um país pequeno com o mesmo respeito que eu trato a China, com o mesmo respeito que eu trato a Rússia, com o mesmo respeito que eu trato os Estados Unidos. Não brinque com a soberania desse país, não brinque com a nossa democracia. Se quiserem combater o crime organizado, não precisa pedir ajuda para ninguém. Aprove a PEC da Segurança Pública que está no Senado. Aprove a PEC que no mês seguinte terá o Ministério da Segurança Pública nesse país.
5: O vice-presidente da República e ministro do Desenvolvimento, Indústria, Comércio e Serviços, Geraldo Alckmin, também se manifestou sobre o assunto e afirmou que o Brasil combate o crime organizado de todas as formas.
6: Combate ao crime organizado, ele é feito por terra, mar e ar. O Congresso acabou de aprovar a lei antifacção, novos crimes foram listados, aumento das penas para o crime organizado e dificuldade da progressão penitenciária, da progressão de pena. Então, todo o empenho no combate ao crime organizado.
5: Uma reunião na Casa Civil nesta tarde com integrantes do Ministério da Fazenda e das Relações Exteriores discutiu os impactos dessa decisão norte-americana sobre o Brasil, principalmente nos campos jurídico, diplomático e financeiro. Em abril, durante sua viagem a Washington, o presidente Lula apresentou ao Departamento de Estado dos Estados Unidos uma proposta focada na inteligência e na cooperação internacional, que inclui ampliação dos controles sobre a lavagem de dinheiro praticada no exterior e sobre o tráfico de armas enviadas ao Brasil. Reportagem Graziele Bezerra.
3: Começou hoje o prazo para interessados em comprar caminhões, ônibus, micro-ônibus e implementos rodoviários

0: programa Move Brasil, para eles pedirem o financiamento.
1: O programa tem como objetivo estimular a substituição de veículos antigos por modelos mais modernos, eficientes e seguros.
0: E contribuir para a redução do consumo de combustíveis, emissão de poluentes, além de elevar a produtividade do transporte de cargas e a qualidade do transporte de passageiros.
1: Dezenas de instituições financeiras estão credenciadas pelo BNDES para fazer o financiamento com condições especiais, a depender do perfil do comprador.
2: O BNDES, Banco Nacional de Desenvolvimento Econômico e Social, abriu o protocolo para receber os pedidos de financiamento do BNDES Mais Mobilidade. A linha de crédito de até 21 bilhões de reais faz parte do Move Brasil, programa coordenado pelo Ministério do Desenvolvimento, Indústria, Comércio e Serviços para apoiar a renovação da frota de caminhões e ônibus no país. Podem pedir o financiamento caminhoneiros autônomos, pessoas físicas associadas a cooperativas, empresários individuais e empresas do setor de transporte rodoviário ou urbano, de cargas e passageiros. As condições de financiamento variam de acordo com o perfil do interessado. Para o caminhoneiro autônomo, o prazo de pagamento pode chegar a 120 meses, com até 12 meses de carência. Para a empresa do setor de transporte rodoviário ou urbano, de cargas, o prazo pode ser de até 60 meses, com até 6 meses de carência. Para a empresa do setor de transporte rodoviário ou urbano, de passageiros, o prazo pode chegar a 120 meses, com até 6 meses de carência. Os juros ficam perto de 13% ao ano. Quem estiver interessado em dar entrada num pedido de financiamento para a compra de caminhões ou ônibus, deve procurar uma das instituições financeiras credenciadas pelo BNDES. Como explica o chefe de departamento da área de operações e canais digitais do banco, Rodrigo Alac.
3: Isso significa que dezenas de bancos, diferentes tipos, estão aptas a conceder crédito com essa linha do BNDES. Dessa forma, a sugestão que fica para quem estiver interessado, seja o frotista ou transportador autônomo cooperado, é que ele busque a instituição financeira que ele já tenha relacionamento. Isso vai agilizar na concessão de crédito, porque essa instituição já conhece o cadastro, já tem o perfil de crédito desse interessado e pode agilizar a concessão.
2: Segundo o superintendente da área de desenvolvimento produtivo e inovação do BNDES, João Pieroni, o apoio à compra de caminhões e ônibus vai trazer vários benefícios para a economia do país.
4: A nova versão do Move Brasil é fundamental para a renovação de caminhões e ônibus no país, rumo a novos veículos cada vez mais sustentáveis e eficientes. Isso gera, ao mesmo tempo, uma grande demanda para a indústria, que passa a investir cada vez mais em ampliação de capacidade produtiva, no desenvolvimento de novos produtos, agregando cada vez mais valor no país. Isso gera renda, emprego de qualidade e fortalece a indústria brasileira.
2: As instituições financeiras que receberem os pedidos de crédito têm até o dia 28 de agosto para dar entrada no sistema do BNDES. Reportagem André de Barros Lima.
0: Mais de 110 mil atendimentos médicos e odontológicos foram realizados em comunidades ribeirinhas e isoladas da Amazônia Ocidental.
1: É a Operação Acre, realizada pela Marinha no Vale do Juruá durante 4 meses, alcançando moradores do Acre e do Amazonas.
5: Ao todo, 8.810 pessoas receberam atendimento durante a operação, que percorreu regiões de difícil acesso, onde muitas vezes o transporte fluvial é a única forma de ligação com centros urbanos e serviços públicos essenciais. Além das consultas médicas, odontológicas e exames laboratoriais, a missão distribuiu 453 mil medicamentos para garantir continuidade de tratamentos em comunidades afastadas. Também foram aplicadas vacinas e realizados atendimentos preventivos voltados à saúde da população local. Comandante do navio, capitão de corveta Marcelo Camerino da Silva de Souza, traz mais detalhes.
6: Essa comissão mostrou mais uma vez que a presença da Marinha na Amazônia vai muito além da navegação. Em muitos lugares, o navio representa o único acesso à saúde, ao atendimento médico e à esperança para milhares de famílias ribeirinhas. Cada atendimento, cada medicamento entregue, cada mamografia realizada, carregam dignidade, cuidado e presença do Estado, onde muitas vezes ninguém mais consegue chegar.
5: Um dos destaques da operação foi a realização de 1.022 mamografias em parceria com a ONG Américas Amigas. A iniciativa buscou ampliar o acesso ao diagnóstico precoce do câncer de mama para mulheres que vivem em áreas remotas da Amazônia, onde exames especializados nem sempre estão disponíveis. O comandante do navio também falou sobre a importância da missão. ser realizada todos os anos.
6: Manter essa missão todos os anos é fundamental, porque o povo amazônico precisa saber que não está esquecido. E para nós, militares, fica a certeza de que poucas missões têm um impacto humano tão grande quanto essa Operação Acre.
5: A Operação Acre integra as ações permanentes de assistência hospitalar da Marinha na região amazônica e tem como objetivo ampliar o acesso à saúde básica e especializada para populações ribeirinhas e indígenas em localidades isoladas do país. Reportagem Gabriel Pinheiro.
0: O INSS publicou hoje portaria que regulamenta a pensão que será paga às crianças e adolescentes, filhos de mulheres vítimas de feminicídio.
1: O direito à pensão é previsto por lei e a regulamentação vai permitir o início do pagamento de um salário mínimo por mês.
0: Tem direito à pensão os menores de 18 anos, cuja renda familiar por pessoa, ou seja, o valor da renda dividido entre os membros da família, seja igual ou inferior a um quarto do salário mínimo.
1: Além dos filhos biológicos, poderão receber o benefício em enteados e menores de idade que estiverem sob guarda da vítima. Eles devem comprovar que eram dependentes econômicos dela.
0: Para a presidente do INSS, Ana Cristina Silveira, a pensão especial é uma forma de garantir os direitos dessas crianças e jovens até o início da vida adulta.
7: Quando a mulher é vítima desse crime, filhos ficam órfãos, famílias inteiras são destruídas e precisam reconstruir suas vidas depois da violência. Nenhuma política pública é capaz de reparar essa perda, mas o Estado tem o dever de proteger quem ficou e garantir condições mínimas de cuidado, dignidade e amparo.
1: Para solicitar a pensão, é necessário que o representante legal do menor apresente os documentos como RG e CPF, a inscrição no CAD único, além de um documento que comprove o crime de feminicídio, como inquérito policial ou denúncia do Ministério Público.
0: As famílias podem tirar dúvidas e receber apoio no processo nas unidades do INSS ou nos centros de referência de assistência social.
1: O Brasil registrou a menor taxa de desemprego para o trimestre encerrado em abril deste 2012.
0: Com o mercado de trabalho aquecido, o governo do Brasil oferece mais oportunidades de capacitação para os trabalhadores.
1: E anunciou esse mês investimentos para ampliar a oferta de cursos de qualificação profissional em todo o país.
0: Ao todo, vão participar da iniciativa 31 entidades conveniadas ao SINE, o Sistema Nacional de Emprego.
8: Serão 30 milhões de reais do Fundo de Amparo ao Trabalhador para fortalecer a oferta de cursos de qualificação profissional em 14 estados e 17 municípios. Os recursos serão destinados a entidades conveniadas ao Sistema Nacional de Emprego, o SINE. O valor será dividido em duas modalidades. 15 milhões de reais serão repassados segundo os critérios do índice sociodemográfico. Esse índice leva em conta a realidade de cada estado ou município, observando os locais que mais precisam, com população maior e mais necessitada. Os outros 15 milhões serão distribuídos segundo o Índice de Gestão Descentralizada, que observa se o ente federativo já executa ações de qualificação profissional. Bahia, Sergipe e Rio Grande do Sul estão entre os estados que vão receber mais recursos. O ministro do Trabalho e Emprego, Luiz Marinho, destacou que a ideia é apoiar locais com maior necessidade, mas também incentivar os que demonstraram capacidade de execução e entrega de cursos.
9: Nós temos muitas empresas com muitas vagas em aberto, que precisa preencher muitas vezes, adequando a qualificação, especialmente ao trabalhador e à trabalhadora, que às vezes uma dica de aperfeiçoamento, de agregar mais conhecimento, pode fazer a grande diferença na empregabilidade deles.
8: Segundo o Ministério do Trabalho e Emprego, o objetivo do repasse das verbas é que cada local amplie a oferta de cursos, segundo as necessidades específicas do mercado de trabalho. E com isso, mais pessoas sejam empregadas. Reportagem Márcia Fernandes.
1: O governo do Brasil lançou uma campanha nacional para incentivar a separação e a destinação adequada de resíduos sólidos.
0: Com a mensagem "O resíduo que você separa vira renda na mão de quem recebe", a campanha destaca a importância da separação do lixo dentro de casa e reforça o papel dos catadores na cadeia de reciclagem.
1: A ideia é reduzir impactos ambientais, diminuir o volume de resíduos enviados aos aterros sanitários e ampliar a geração de renda para trabalhadores do setor.
0: Foram as notícias do Governo do Brasil.
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1: Fique agora com as notícias do Poder Judiciário e do Congresso Nacional. Boa noite, bom final de semana.
0: gente volta segunda-feira. Boa noite.
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12: Plenário do STF deve retomar a análise da chamada uberização no mês de junho.
13: Tribunal de Justiça do Amazonas cediu encontro regional da magistratura Região Norte.
12: STJ aplica perspectiva de gênero para julgamento sobre ingresso de droga em presídio e mantém falta grave de preso.
13: Boa noite, eu sou Marcela Luiza.
12: E eu sou Walter Lima.
13: O presidente do Supremo Tribunal Federal, ministro Edson Fachin, marcou para junho a retomada do julgamento que vai definir regras para trabalho em aplicativo.
12: Os processos tratam da existência ou não de vínculo trabalhista entre motoristas e as plataformas digitais. Marcelo Della Libera.
14: A expectativa é que a corte busque um equilíbrio entre os direitos previstos na Constituição e os novos modelos de prestação de serviços. O presidente do Supremo, ministro Edson Fachin, afirmou que a corte está pronta para analisar a questão.
15: Nós fizemos audiências públicas, instruímos o processo, ouvimos os mais diversos setores interessados, tivemos também uma interlocução, um diálogo republicano importante com o parlamento e mais uma vez com entidades públicas e privadas, e chegou o momento agora de apresentar uma resposta para essas questões cruciais.
14: A decisão do STF poderá orientar milhares de ações judiciais em andamento no país sobre o tema.
13: A Justiça do Amazonas é o primeiro tribunal a sediar o encontro regional da magistratura Região Norte.
12: O evento ocorreu nesta sexta-feira e faz parte de uma iniciativa inédita do CNJ para fortalecer o diálogo entre os tribunais brasileiros. Vitória Vitor.
16: A abertura do encontro foi conduzida pelo presidente do Supremo Tribunal Federal e do Conselho Nacional de Justiça, ministro Edson Fachin, com foco na integração entre os tribunais da região e na discussão de políticas públicas para o fortalecimento do sistema de justiça. O encontro trouxe para o centro de debate temas ligados à tecnologia, inovação e às especificidades da Amazônia.
13: Mantida falta grave a preso que pediu a companheira para levar drogas ao presídio.
12: Nesse caso, o STJ aplicou a perspectiva de gênero para responsabilizar não apenas a mulher. Fátima Uchoa.
17: A companheira do preso foi flagrada com maconha durante revista para ingresso no presídio. Ele declarou ser usuário e tê-la pressionado para levar a droga. Até então, o entendimento predominante no STJ afastava a responsabilização do apenado por falta de provas ou por considerar o ato apenas preparatório. Agora, a sexta turma do STJ manteve a falta grave contra o apenado por considerar que a conduta dele pode configurar participação no tráfico. Segundo o relator na sexta turma, ministro Rogério Schietti Cruz, punir só a mulher e não quem a induziu ou se beneficiaria da conduta reproduz seletividade punitiva e desigualdade de gênero.
13: Terminou hoje a 10ª edição da Semana da Conciliação Trabalhista.
12: Os trabalhadores puderam, de forma mais rápida, encerrar processos na Justiça. Larissa Batista.
18: Os dados parciais da 10ª Semana da Conciliação Trabalhista mostram uma arrecadação de mais de 1,5 bilhão de reais. Foram realizadas mais de 82.600 audiências e cerca de 408 mil pessoas foram atendidas. Já o número de processos conciliados passou de 24 mil. A ação foi encerrada nesta sexta-feira de forma simbólica no Tribunal Regional do Trabalho da 6ª Região, em Pernambuco.
13: Em ano eleitoral, ter acesso rápido à legislação é essencial para quem trabalha com as eleições.
12: Pensando nisso, o TSE lançou a versão digital 2026 do Código Eleitoral anotado. Estevam Furtado.
19: O material reúne leis eleitorais atualizadas, notas explicativas e decisões da Justiça Eleitoral. Está disponível gratuitamente no catálogo de publicações e na biblioteca digital do TSE. A versão em PDF traz recursos como busca rápida, sumário clicável e navegação interativa, facilitando a consulta de temas como pesquisa eleitoral, prestação de contas e inteligência artificial.
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13: Uma boa noite.
12: Bom fim de semana e até segunda-feira.
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1: Eu sou Paula Groba.
2: E eu sou Ricardo Nakaoka.
1: E estes são os destaques de hoje do Jornal do Senado, que começa agora.
2: Senadores da oposição apresentam proposta de jornada flexível em resposta à PEC sobre escala 6x1.
1: Avança projeto que amplia a validade de laudos para pessoas com deficiência.
2: Senado volta a analisar seguro rural com juros menores e mais acesso a crédito.
1: Boa noite.
2: Boa noite.
1: A proposta que reduz a jornada semanal de trabalho de 44 para 40 horas ganhou um novo capítulo no Senado. Em resposta à mudança sugerida pelo governo e já aprovada na Câmara, senadores da oposição apresentaram uma alternativa que prevê jornadas flexíveis.
2: Pelo novo texto, as jornadas seriam flexíveis, com pagamento proporcional à carga horária. Os detalhes com o repórter Alexandre Campos.
3: Pela proposta da oposição, as partes poderão decidir por uma jornada menor de 20 horas de trabalho por semana, por exemplo. O valor da hora trabalhada será proporcional ao salário mínimo nacional ou ao piso da categoria, calculado com base na jornada máxima de 44 horas. Primeiro signatário da proposta, o senador Rogério Marinho, do PL do Rio Grande do Norte, acredita que esse modelo de jornada flexível, além de não prejudicar os empresários e evitar riscos de demissão, dá ao trabalhador a liberdade de decidir como melhor utilizar o seu tempo.
4: É assim que acontece, por exemplo, nos Estados Unidos. E veja, preservando todos os direitos do trabalhador que estão contidos no artigo 7º da Constituição na sua proporcionalidade.
3: Para o senador Rogério Carvalho, do PT de Sergipe, a proposta da oposição, ao permitir uma jornada flexível, vai reduzir a renda do trabalhador.
5: 70% da população aprova a redução da jornada. E o que eles estão propondo é uma afronta a essa vontade. Ou seja, é uma parte do parlamento de costas para a vontade popular.
3: A PEC que permite a flexibilização da jornada de trabalho está na Comissão de Constituição e Justiça.
1: Muitos alunos com altas habilidades acabam enfrentando desinteresse, isolamento e até abandono escolar por falta de acompanhamento adequado. Para mudar essa realidade, o Senado aprovou um projeto que cria uma política nacional voltada a estudantes com superdotação.
2: A proposta prevê identificação precoce, atendimento especializado e maior flexibilidade no ensino para garantir que esses talentos sejam desenvolvidos dentro das escolas. O texto segue agora para a sanção presidencial. Repórter Douglas Castilho.
6: O texto garante que a identificação da condição de neurodesenvolvimento seja feita de forma pedagógica através de um estudo de caso escolar. A relatora senadora professora Dorinha Seabra, do União do Tocantins, destacou que a falta de preparo das escolas tem levado à exclusão de jovens e defendeu a estruturação do sistema público para o devido acolhimento.
7: Essa é uma forma de garantir e respeitar as diferenças para que elas não se tornem barreiras para que essas crianças e jovens permaneçam nas nossas escolas.
6: A senadora Mara Gabrilli, do PSD de São Paulo, ressaltou que um dos objetivos da medida é identificar a dupla excepcionalidade, que é a coexistência entre altas habilidades e alguma outra condição associada, como uma deficiência ou transtorno.
8: Precisamos de uma política pública que enxergue esses estudantes de forma integral e evite que tantos talentos continuem invisíveis dentro das escolas.
6: O projeto permite que despesas de capital para a implementação das medidas da Política Nacional para Estudantes com Altas Habilidades ou Superdotação poderão ser contempladas com recursos públicos do PAC. O texto vai à sanção presidencial.
1: E atualmente, pessoas com deficiência precisam renovar periodicamente laudos e avaliações para ter acesso a benefícios e políticas públicas, mas essa exigência pode mudar.
2: Avançou no Senado um projeto que amplia o prazo de validade dessas avaliações e reduz a necessidade de reavaliações frequentes. Repórter Márcio Maturana.
9: Indeterminado nos casos de deficiência permanente ou irreversível. 5 anos nos casos de deficiência reversível ou progressiva. Esses prazos de validade para avaliação biopsicossocial de deficiência estão no projeto aprovado pela Comissão de Direitos Humanos, que agora segue para a votação final na Comissão de Assuntos Sociais. O relator da proposta, senador Flávio Arnes, do PSB do Paraná, criticou a frequência atual de avaliações.
10: Realmente, esse acesso a uma regularidade de avaliações, isso causa um transtorno gigantesco para as pessoas e para as famílias. Temos que ser menos burocráticos.
9: O autor do projeto, senador Alan Rick, do Republicanos do Acre, também destacou a atenção às famílias.
11: Imagine só o transtorno para a família, o custo disso, inclusive emocional para a família.
9: O projeto determina também que o prazo de validade da carteira de identificação da pessoa com transtorno do espectro autista, que hoje é de 5 anos, passe a ser de 10 anos para crianças e adolescentes sem necessidade de avaliação e indeterminado para quem tem mais de 18 anos.
1: Uma proposta que altera as regras do seguro rural vai voltar à análise dos senadores. O projeto foi modificado pela Câmara dos Deputados durante a votação e, por isso, retorna ao Senado.
2: O texto prevê taxas de juros menores e prioridade em operações de crédito. Repórter Pedro Pincer.
12: A proposta da senadora Tereza Cristina, do Progressistas de Mato Grosso do Sul, prevê taxas de juros menores e prioridade em operações de crédito rural amparadas pelo seguro rural. O projeto foi aprovado pela Câmara dos Deputados com mudanças, entre elas o detalhamento das cláusulas que permitem o uso do seguro rural como garantia em empréstimos rurais. Para o relator, senador Jaime Campos, do União de Mato Grosso, o seguro rural é fundamental para que os produtores do país possam enfrentar os prejuízos cada vez mais frequentes provocados pelas mudanças climáticas no campo.
13: Já teve gente que já replantou pela terceira vez soja aqui no Mato Grosso, lá que eu vi, que plantou apostando na chuva, a chuva veio, botou o cara, vê aquele solo 45 graus, foi embora. Foi lá, deu outra replantada. Também não aconteceu. Já está na terceira.
12: O projeto trata também do fundo destinado à cobertura suplementar dos riscos do seguro rural, conhecido como Fundo Catástrofe. Previsto desde 2010, o mecanismo não chegou a ser implementado por falta de regulamentação e de aportes contínuos de recursos.
1: E o Brasil passa a ter a primeira Universidade Federal Indígena. A nova instituição, criada por lei sancionada pela Presidência da República, tem a missão de ampliar o acesso dos povos originários ao ensino superior e de unir a produção científica aos saberes tradicionais.
2: De acordo com a lei, a universidade poderá estabelecer processos seletivos próprios, que deverão ter percentual mínimo de seleção de candidatos indígenas. A reportagem é de Lana Dias.
14: A primeira Universidade Federal Indígena do Brasil terá sede em Brasília e deve valorizar, preservar e difundir os saberes dos povos indígenas brasileiros e latino-americanos, além de promover a sustentabilidade socioambiental dos territórios. O relator da proposta, senador Eduardo Braga, do MDB do Amazonas, reforçou que a universidade contribui para o protagonismo das comunidades.
15: A criação da UNID constituirá mais um importante passo no papel de protagonismo que os povos indígenas têm exercido na formulação de políticas públicas voltada para suas realidades.
14: A universidade poderá estabelecer processos seletivos próprios, que deverão ter percentual mínimo de seleção de candidatos indígenas. Os cargos de reitor e vice-reitor deverão ser ocupados obrigatoriamente por docentes indígenas. Os primeiros serão nomeados pelo ministro da Educação, até que a UNIND tenha estatuto para organização própria. De início, a instituição atenderá 2.800 estudantes em 10 cursos de graduação.
2: Com edição de Paula Groba e trabalhos técnicos de João Lira, o Jornal do Senado fica por aqui. Acompanhe agora as notícias do Tribunal de Contas da União e da Câmara dos Deputados. Boa noite.
1: Boa noite e um bom fim de semana.
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17: O Tribunal de Contas da União fiscalizou os programas de transferência de renda no país, como o Auxílio Gás, o Bolsa Família e o Benefício de Prestação Continuada. Juntas, essas três ações movimentaram mais de 270 bilhões de reais em 2024. O trabalho identificou sobreposição de benefícios, falhas na gestão e dificuldades para atender famílias em situação de vulnerabilidade. Para o ministro relator do processo no TCU, Jorge Oliveira, o principal problema é a falta de coordenação entre União, estados e municípios.
18: Os programas das três esferas de governo operam muitas vezes sem integração de dados, sem mecanismos efetivos de coordenação e sem uma visão consolidada da Política Nacional de Transferência de Renda.
17: O tribunal determinou que o governo federal adote medidas para melhorar a integração entre programas e tornar a gestão mais eficiente. Saiba mais em tcu.gov.br.
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19: Deputados alteram regras de internação do adolescente usuário de drogas.
20: Câmara aprova mudanças no seguro rural para cobrir prejuízos no campo.
19: Plenário repercute a aprovação da proposta que reduz a jornada de trabalho.
21: Boa noite. José Ayrton Félix Cirilo, do PT do Ceará, acredita que a redução da jornada semanal de trabalho pode beneficiar especialmente as mulheres, por causa da sobrecarga de tarefas profissionais e domésticas. Ele acrescenta que a medida representa uma conquista na valorização dos direitos trabalhistas.
19: Denise Pessoa, do PT do Rio Grande do Sul, observa que avanços tecnológicos que aumentam a produtividade permitem jornadas de trabalho menores, sem prejuízo econômico. Ela cita experiências internacionais e afirma que a redução da carga horária amplia o bem-estar, o equilíbrio social e a eficiência no trabalho.
21: Ao destacar que o fim da escala 6x1 busca corrigir desigualdades históricas nas relações de trabalho, Gervásio Maia, do PCdoB da Paraíba, defende ainda mais políticas do governo federal voltadas à valorização do trabalhador. O deputado registra também a mobilização popular em torno do tema.
19: Reginaldo Lopes, do PT de Minas Gerais, cita estudos que relacionam o aumento da produtividade com a redução da carga horária de trabalho. O parlamentar alerta para o crescimento das doenças psicológicas por causa das escalas exaustivas.
21: Carlos Aratini, do PT de São Paulo, acusa a oposição de tentar barrar o fim da jornada 6x1 ao propor emendas consideradas radicais de última hora. O congressista lembra que o Partido Liberal tentou fixar um prazo de 10 anos para a transição da proposta.
19: Alfredinho, do PT de São Paulo, critica a bancada do PL por tentar confundir a população ao propor a jornada 4x3. De acordo com o deputado, o partido sempre se posicionou contra os direitos dos trabalhadores e a redução da escala de trabalho.
21: Rogério Correia, do PT de Minas Gerais, reforça que o Partido Liberal apresentou emendas à redução da jornada de trabalho que previam 10 anos de transição e o aumento da carga horária. Segundo o deputado, historicamente o PL favorece empresários com recursos públicos.
19: Érica Cocai, do PT do Distrito Federal, celebra os índices atuais de empregos e critica o que chamou de cinismo da oposição em relação à jornada de trabalho. Ela lembra que o PL assinou emendas que previam prazo de 10 anos para implementar a nova carga horária e para atrasar o processo de mudanças.
21: Para Tarcísio Mota, do PSOL do Rio de Janeiro, a oposição tentou manipular a opinião pública, mas a pressão popular forçou uma mudança no discurso conservador diante da necessária redução da jornada de trabalho. Ele reitera que o progresso social depende de leis que protejam o trabalhador contra a exploração.
19: Por outro lado, Kim Kataguiri, do Missão de São Paulo, critica o fim da escala 6x1 e afirma que mudanças constitucionais por si só não garantem alterações práticas nas condições de trabalho. De acordo com o parlamentar, a medida pode gerar efeitos diferentes dos esperados no mercado de trabalho.
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16: Agricultura.
21: A Câmara aprovou mudanças no seguro rural com uso de recursos do orçamento para cobrir prejuízos do produtor. O repórter Antônio Vital acompanhou a votação.
23: A Câmara dos Deputados aprovou o projeto que altera a legislação sobre seguro rural, que protege os produtores contra perdas provocadas por fenômenos climáticos, pragas e quedas do preço. Entre outras medidas, a proposta torna obrigatória a previsão de recursos do orçamento e a participação do governo federal no fundo que vai cobrir os pagamentos. Além disso, torna esse orçamento imune a corte de verbas. A proposta também define que o seguro rural é isento do pagamento de tributos federais, diretos ou indiretos. A obrigação foi criticada pelo deputado Kim Kataguiri, do Missão de São Paulo.
24: A gente já tem um orçamento que é 92% de despesas obrigatórias e cria-se aqui mais uma despesa obrigatória. E aí a gente vai carimbar ainda mais despesas, por mais que haja feito acordo com o governo para que haja o limite, ainda assim nós estamos positivando, nós estamos colocando na lei que nós teremos uma despesa de caráter continuado, obrigatório.
0: O projeto estabelece que o contrato de seguro rural passa a ser uma das garantias das operações de crédito, ou seja, condiciona benefícios do crédito rural, como juros menores e prazos maiores, à contratação de seguro rural pelo produtor. A proposta dá prazo máximo de 30 dias para que o produtor receba o prêmio pelos prejuízos sofridos. Para isso, os produtores terão que fornecer dados precisos sobre o tamanho da área e a data da colheita, para que a seguradora calcule o valor do prêmio. O projeto, que já tinha sido aprovado pelo Senado, recebeu parecer favorável do relator, deputado Pedro Lupion, do Republicanos do Paraná, coordenador da Frente Parlamentar da Agropecuária. De acordo com o relator, as mudanças são necessárias para aumentar o uso do seguro rural no país, que hoje cobre menos de 3% da área total da lavoura. Segundo ele, o projeto dá mais previsibilidade e segurança jurídica para o produtor rural. No plenário, o relator foi o deputado Arnaldo Jardim, do Cidadania de São Paulo.
3: Nós temos hoje uma baixa cobertura de seguro rural. Daquilo que é a área plantada no nosso Brasil, nesse instante a cobertura de seguro é apenas de 7,8%. Portanto, a tentativa aqui é fazer com que isso se amplie, dando mais segurança, dando mais estabilidade a todos que produzem e que possam cumprir a sua missão, assim com maior segurança jurídica.
0: O texto altera ainda a gestão do fundo, criado em 2010, que serve como garantia para os riscos do seguro rural. O fundo passa a contar com a participação, com direito a voto, das seguradoras, empresas da cadeia produtiva do agronegócio e cooperativas de produção agropecuária, na proporção do número de cotas adquiridas. O texto aprovado também retira da lei que trata do fundo o limite atual de 4 bilhões de reais relativo à participação do governo federal como cotista. O projeto que altera a legislação sobre o seguro rural voltou para análise do Senado. Da Rádio Câmara de Brasília, Antônio Vital.
16: Meio Ambiente.
19: Os parlamentares aprovaram novas punições internacionais para o vazamento de óleo no mar. O repórter José Carlos Oliveira tem mais detalhes.
4: A Câmara dos Deputados aprovou a nova redação da Convenção Internacional sobre Responsabilidade Civil por danos causados por poluição por óleo. O Tratado da Organização Marítima Internacional existe desde 1969 em resposta ao vazamento de 120 mil toneladas de petróleo no litoral de França e Inglaterra 2 anos antes. Também criou o Fundo Internacional de Compensação por Danos Decorrentes da Poluição por Petróleo. O texto foi atualizado em 1992 e no ano 2000, com algumas alterações que vêm sendo gradativamente aprovadas pelos países membros da Organização das Nações Unidas, como explica o relator deputado Nilton Tato, do PT de São Paulo.
5: Tem uma nova convenção internacional que já tem mais de 140 países signatários e esse projeto de lei é para que o Brasil faça parte dessa nova convenção, que traz maiores responsabilidades para pessoas jurídicas e pessoas físicas que porventura sejam responsável de forma acidental ou de forma proposital pelo derramamento de óleo e de petróleo nos mares, aumentando inclusive a faixa de proteção do mar daquilo que está sob responsabilidade do Brasil.
4: Para mostrar a importância da medida, Nilton Tato citou o vazamento de mais de 5 mil toneladas de petróleo cru no litoral do Nordeste e do Sudeste do Brasil em 2019. Trata-se do maior desastre e crime ambiental já registrado no litoral do Brasil, ainda não inteiramente desvendado e com sérios impactos socioambientais e econômicos.
5: Quando tem esse tipo de derramamento, você tem impacto, seja para a biodiversidade, para a fauna dos mares, mas também tem consequências do ponto de vista social e econômica. Lembram quanto que prejudicou o turismo em boa faixa do Nordeste, aquelas manchas? Então é um pouco isso, é de como é que a gente cria, então atualiza a legislação brasileira de acordo com normas internacionais para a gente evitar que tenha essas consequências.
4: Entre as novidades da Convenção Internacional está o aumento dos limites de indenização a ser paga pelos proprietários de navios petroleiros nos casos de acidente com poluição por derramamento de óleo. Outra mudança amplia a área considerada para a responsabilização civil dos poluidores. Antes, o limite era o de mar territorial, até 22 quilômetros da costa dos países. Agora, esse limite vai até a zona econômica exclusiva, situada até 370 quilômetros da costa. Da Rádio Câmara de Brasília, José Carlos Oliveira.
16: Transportes.
21: Os deputados aprovaram um projeto que estabelece regras de segurança para motoristas profissionais. O texto foi aprovado pelas comissões da Câmara e agora será analisado pelo Senado. A repórter é Maria Neves.
6: A Comissão de Constituição e Justiça da Câmara aprovou o projeto do deputado Reginaldo Lopes, do PT de Minas Gerais, que estabelece quais devem ser os padrões de segurança e saúde de motoristas profissionais. Pelo texto, esses trabalhadores deverão seguir exclusivamente as especificações dos fabricantes dos veículos, em conformidade com a homologação da autoridade competente. De acordo com Reginaldo Lopes, a falta de clareza nas regras sobre padrões de segurança causam dificuldades para os motoristas profissionais que, diante de diferentes interpretações, não conseguem saber qual conduta devem seguir. O relator na Comissão de Constituição e Justiça, deputado Alex Manente, do Cidadania de São Paulo, concorda com o autor. Para Manente, a atual falta de clareza nas regras gera insegurança jurídica.
7: As faltas de clareza nas regras de padrões de segurança causam dificuldade para os motoristas profissionais que, diante de diversas interpretações que surgem no tema, não conseguem saber qual a conduta e regra que devem cumprir, o que muitas das vezes acabam por prejudicar os profissionais, como também as melhores práticas para a segurança quanto para a atividade. Para garantir tanto a segurança para a atividade, como também para a saúde dos motoristas, esse projeto de lei busca deixar claras regras para a atividade.
6: O relator na Comissão de Viação e Transportes, deputado Ricardo Aires, do Republicanos do Tocantins, também argumenta que a proposta contribui para a simplificação do ordenamento jurídico ao reduzir interpretações contraditórias e facilitar a atuação das autoridades. Ricardo Aires sustenta ainda que as especificações dos fabricantes são parâmetros fundamentados em padrões rigorosos de engenharia e segurança desenvolvidos e testados para garantir o desempenho adequado dos veículos e a proteção dos ocupantes. Da Rádio Câmara de Brasília, Maria Neves.
16: Justiça.
19: O plenário da Câmara aprovou regras para a internação de adolescentes, usuários ou dependentes de drogas. Vamos saber os detalhes com o repórter Antônio Vital.
0: A Câmara dos Deputados aprovou o projeto que permite a internação de adolescentes usuários de drogas em comunidades terapêuticas, instituições que acolhem dependentes químicos e muitas vezes são ligadas a igrejas. O projeto original, apresentado pelo deputado pastor Sargento Isidório, do Avante da Bahia, garantia aos pais ou responsáveis o direito de internar à força adolescentes com menos de 18 anos nesse tipo de estabelecimento. Segundo o autor da proposta, a internação é uma maneira de tirar os adolescentes do crime. Ele deu como exemplo a comunidade terapêutica que fundou no município de Candeias, na Bahia. Depois de muita discussão e críticas do PT e do PSOL no plenário, o texto final apresentado pelo relator, deputado Dr. Fernando Máximo, do PL de Rondônia, autoriza a internação voluntária, a pedido dos pais ou, na falta deles, a pedido de autoridade administrativa, desde que haja laudo médico que aponte a necessidade de internação para preservar a integridade física do adolescente. Nesses casos, a internação e a alta do adolescente devem ser comunicadas imediatamente ao Conselho Tutelar e ao Ministério Público. Hoje, o Conselho Nacional dos Direitos da Criança e do Adolescente, o CONANDA, proíbe a internação de crianças e adolescentes em comunidades terapêuticas. Resolução do CONANDA determina que esse atendimento deve ser feito pela Rede de Atenção Psicossocial do Sistema Único de Saúde, o SUS, preferencialmente nos Centros de Atenção Psicossocial Infanto Juvenil, CAPS I, ou nos Centros de Atenção Psicossocial Álcool e Drogas, CAPS AD. Deputados do PSOL e do PT criticaram a possibilidade de internação em comunidades terapêuticas. Para a deputada Érica Cocai, do PT do Distrito Federal, não há comprovação de que esse tratamento seja eficaz.
8: Nós já fizemos várias inspeções em várias comunidades terapêuticas. Algumas não tinham atenção da saúde ali dentro. Apenas havia um processo de catequização. Catequização substituindo a necessidade de termos um atendimento multidisciplinar. Nós temos inúmeros relatórios que indicam que as comunidades terapêuticas, em grande medida, provocam uma série de violações de direitos.
0: O relator, deputado Dr. Fernando Máximo, explicou o acordo que permitiu a aprovação da proposta.
10: Nós fizemos algumas alterações para que haja um consenso com o governo, com a esquerda, e eles pediram para a gente tirar, por exemplo, internação compulsória. Essa internação agora vai ser voluntária. O jovem adolescente querendo, ou quando os pais quiserem que ele seja internado, ou por determinação judicial, ou por algum laudo médico mostrando que aquela criança precisa ficar internada.
0: O projeto aprovado obriga que o adolescente acolhido nessas instituições frequente aulas de educação básica. A exceção é para casos de adolescentes ameaçados por facções criminosas. Também obriga que essas instituições possuam equipe técnica multiprofissional nas áreas de saúde e assistência social, além de estrutura com aspecto residencial, áreas de lazer, esportes, espaços culturais e salas de aula. O projeto que permite a internação de adolescentes, usuários ou dependentes de drogas em comunidades terapêuticas seguiu para análise do Senado. Da Rádio Câmara de Brasília, com informações de Daniele Lessa, Antônio Vital.
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21: Inteligência artificial e mudanças nas regras para microempreendedores individuais, temas em análise na Câmara, foram destacados pelo presidente da Casa, deputado Hugo Mota. A reportagem é de Luiz Gustavo Xavier.
11: O presidente da Câmara, Hugo Mota, afirmou que vai trabalhar para que a comissão especial que debate a regulamentação da inteligência artificial no país vote o texto até o dia 9 de junho e para que a proposta vá ao plenário até o final do mês de junho. Mota deu declaração no evento Brasil Tech Summit, que debateu os avanços e os desafios da economia digital. O presidente defendeu um marco regulatório que possa aliar liberdade econômica, política e de expressão com a responsabilidade de quem atua nesse meio. Segundo ele, não há mais espaço para distorcer a regulamentação digital e chamar essa responsabilização de censura.
12: Porque se fazia muito uma dicotomia que liberdade e responsabilidade não poderiam andar juntas. E hoje eu penso que todos se conscientizam que é possível sim aliar a liberdade econômica, não é? Aliar a liberdade política, a liberdade de opinião a um tipo também de responsabilização sobre quem está atuando nesse meio. É esse o papel que nós parlamentares temos que cumprir, andando numa linha muito tênue de não desequilibrar para nenhum dos lados.
11: Outra pauta que está em discussão na Câmara é o que aumenta o faturamento das MEIs. O presidente afirmou que é preciso analisar o impacto fiscal de eventuais mudanças no faturamento dos microempreendedores individuais. Segundo ele, o texto já aprovado pelo Senado está em análise pela comissão especial criada para debater o tema. Os senadores aprovaram o limite de R$130 mil anuais e a contratação de até 2 funcionários. Atualmente, para ser enquadrado como MEI, o faturamento da empresa deve ser de até R$81 mil e é permitida a contratação de apenas 1 funcionário. Para Mota, antes de votar, é preciso avaliar se as contas públicas toleram tal mudança.
12: Nós vamos entender primeiro a questão do impacto fiscal, por isso o diálogo com o governo, para que a gente possa fazer uma proposta que as contas públicas suportem. Eu digo sempre que papel em branco suporta que você escreva tudo. Nós temos que fazer o diálogo e a construção política para que aquilo que seja aprovado seja na prática efetivado e venha a se tornar, de fato, uma melhora para todas essas empresas, milhões de empresas no Brasil.
11: Em relação ao projeto de lei encaminhado pelo Executivo com urgência constitucional, que trata do detalhamento da redução da jornada de trabalho, Mota afirmou que ainda não há um cronograma para votar o texto. Ele afirmou que vai aguardar a aprovação pelo Senado da PEC 6x1. O parlamentar disse ainda que acredita que os senadores darão celeridade à proposta. Da Rádio Câmara de Brasília, Luiz Gustavo Xavier.
19: Termina agora o Jornal Câmara dos Deputados, produzido pela Rádio Câmara. O programa teve trabalhos técnicos de Wellington Teles e apresentação de Luciana Vieira e Val Monteiro. Boa noite.
21: A Voz do Brasil volta na segunda-feira. Uma boa noite para você e um bom fim de semana.
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1: 8 e 2.
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3: Oito e quinze.
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3: 8:36.

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7: Um cuidado muito importante com a pele é evitar banhos demorados, uma vez que ele danifica a cutis, retirando a oleosidade natural.
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6: 8:46.

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1: Lembre-se que no outono, as manhãs e as noites são mais frescas, sendo necessário investir em jaquetas e blazers, que ajudam a compor qualquer look. O importante é evitar essa troca de temperatura que costuma gerar gripes e resfriados.
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5: 8:58.